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5: E aí, galera do Popstar, que energia! Eu sou Andressa Pires e já chego com o que mais bomba no universo das celebridades, direto pra você. E pra começar com tudo, a fofoca que tá agitando os bastidores é sobre o Zé Felipe. Pois é, ele foi denunciado a órgãos de proteção por causa de um vídeo, digamos, polêmico, com o filho caçula. A repercussão foi tanta que o Ministério dos Direitos Humanos e da Cidadania confirmou que já recebeu os envios relacionados a esse caso. A situação tá pegando fogo e mobilizando todo mundo, hein? Fica ligado, porque o Popstar tá só começando. A gente volta já, rapidinho, com muito mais pra você.

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1: De volta, e o caminho dos amantes do sertanejo está mais lindo do que nunca. Deixe que os sentimentos fluam e a música da viola fale mais alto. Mantendo a tradição, o Paixão Sertaneja segue embalando os seus dias com as canções mais queridas, do modo perfeito.
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0: aqui é tão marcante que a gente quer repetir toda hora. Tenho certeza que vai grudar na memória. Para aqueles que têm alguém especial em mente, não percam a chance de enviar uma dedicação. O Paixão Sertaneja segue por aqui, moçada, trazendo as melhores, só as melhores, para dar aquela aquecida básica no coração.
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0: 8h15.
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1: Olá, meus amores! Chegamos com tudo! Popstar está de volta, trazendo aquela fofoca que você adora, direto do mundo das celebridades. E pra começar, uma notícia que tá dando o que falar. A Anna Hickman teve mais uma vitória importante em seu processo contra o ex-marido, Alexandre Correia. A justiça, gente, reconheceu que a assinatura atribuída à apresentadora em um contrato com uma instituição financeira era, na verdade, falsa. Isso é babado, hein? Mais um capítulo dessa história que a gente tá acompanhando de perto. Anna Hickman comemorando mais essa. E o Popstar não para por aqui, não. A gente volta já com mais.

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8: Estamos aqui mais uma vez, perseverantes na jornada da autêntica música sertaneja. A viola tá afinada e o coração pronto para novas emoções. Aqui no Paixão Sertaneja, continuamos a nossa trajetória musical com sucessos bons que aquecem o coração.

0: isso aqui? Olha só que maravilha, gente. Aproveita cada segundo dessa música, porque essa é pra eternizar na memória. Essa daqui trouxe lembranças daquela pessoa ou daquele lugar específico, eu tenho certeza, não foi? Sai daí não, hein? Porque tem muito mais por aqui.
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1: Vou fazer uma nova parada nessa jornada de música excelente, mas é bem pequenininha. Já já eu tô de volta. Agora vamos para um breve instante para respirar profundamente e deixar a saudade se arrumar no coração. Não demora não, tá? Logo, logo, Paixão Sertaneja tá de volta, trazendo melodias incríveis para aquecer o seu coração.
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2: 8h33.
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1: Prepara o coração, porque a gente já chega com uma notícia de aquecer qualquer romance. É que o cantor sertanejo Felipe Araújo e a influenciadora digital Lara Prado, um casal que a gente ama acompanhar, finalmente oficializaram a união religiosa. Depois de 5 anos de muito amor e um noivado que rolou lá em julho de 2025, a cerimônia foi emocionante demais, cheia de carinho e com certeza muitas lágrimas de alegria. Imagina a festa, gente! Que casalzão, não é mesmo? Então não desgruda do rádio, que a gente volta já já com muito mais. Fica por aí!

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1: Voltamos para continuar nossa expedição pelo mundo sertanejo, porque aqui é assim, né? A música não para e a peteca não cai. Juntos a gente vai. Se você não desligou, sabe bem que o ápice ainda tá por chegar. A viola tá afinada, o fole da sanfona respirando e o coração, ah, o coração segue pulsando no ritmo da próxima canção. Aqui, cada música tem a sua própria história, que, na verdade, é um espelho das nossas vivências. Vamos lá, senhoras e senhores, agarre-se firme que o caminho é belo e as emoções estão só se intensificando.
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0: Nossa, que moda envolvente, né? Cada estrofe traz uma lembrança boa. Você já experimentou algo assim? Divide com a gente, conta, vai! Não perca o ritmo, vamos curtindo boa música aqui no Paixão Sertaneja.
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0: 8h48.
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1: Fala, galera! Andressa Pires chegando pra agitar seu dia aqui no Popstar. Voltamos agora com a fofoca que tá bombando no mundo das celebs, claro. Os fãs estão de olho. A galera aponta Já Te Namoro, da dupla Maiara e Maraísa, como a possível sucessora do mega hit Medo Bobo. A música tá crescendo demais nas redes sociais desde o lançamento e já tem gente apostando que vai virar um novo hino. Mais um sucesso pra conta das gêmeas, hein? Fiquem ligados porque essa promete. E é isso, minha gente. Se cuida, bebe água e não esquece. Aqui é só fofoca confirmada. Até a próxima.

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1: Não dá pra sair acreditando em tudo que você ouve, não. Deixa que eu conto a verdade. Ou não, né? Deixa eu falar.

0: encerramos mais uma grande edição do Paixão Sertaneja. Caminhar por essa estrada de boas tendências ao seu lado foi incrivelmente belo. A cada melodia relembramos histórias, exibimos sorrisos, sentimos emoções e, enquanto isso, o coração falou mais alto. Com enorme apreço, eu vou agradecendo a você pela ótima conversa e pela agradável companhia. O sertanejo encapsula não só a melodia, mas também o calor de um abraço, o eco de uma lembrança boa e a essência da verdade. E não tem motivo pra tristeza por aqui não, tá, minha gente? Nossa próxima aventura já tem data marcada. Até lá, cuide-se, tá, gente? Deixe-se inspirar, mantenha a vida pulsando ao compasso da nossa maravilhosa música sertaneja.
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2: 8h57.
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2: Olá, minhas queridas amigas e ouvintes. Andressa Pires chegando aqui no nosso Toque de Mulher com a energia leve que a gente tanto ama. É um prazer ter você aqui pertinho, me fazendo companhia. A gente começa com dicas que fazem a diferença. Primeiro, hidrate-se mais. Beber água ao longo do dia ajuda o corpo a funcionar bem, melhora a disposição e ainda deixa a pele mais bonita e saudável. Tenha sempre uma garrafinha por perto para criar esse hábito, viu? Pequenas atitudes fazem grande diferença na saúde. Gostou? Eu já volto. Não saia daí, porque logo tem muito mais pra gente compartilhar.
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1: 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Oi, gente, excelente noite. A partir de agora, estamos juntos com muita música boa, maravilhosa. Pra você que tá em casa, no trabalho, sítio, chácara, fazenda, obrigada por escolher a Conte FM pra ser a sua companhia. É claro que tem mais músicas, tem mais sucesso pra você. É só o começo, é só o início da nossa Noite da Conte de terça-feira. Muito sucesso chegando, tem fofoca, tem sim você interagindo com a gente pelo nosso aplicativo, pelo site, pelo app, curtindo pelas ondas sonoras. Muito obrigada por estar aqui com a gente. Primeiro sucesso chegando da nossa noite maravilhosa de terça-feira.

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4: Olá, queridas ouvintes. Sejam muito bem-vindas de volta ao Toque de Mulher. A sua companhia de sempre pra gente bater um papo leve e cheio de dicas que fazem a diferença no nosso dia a dia. Eu sou a Andressa Pires e tô super feliz por você estar aqui com a gente. Nesta parte, vamos direto a um segredinho que pode rejuvenescer o seu rosto num piscar de olhos: as sobrancelhas. Sim, amigas, sobrancelhas bem preenchidas dão uma estrutura incrível. A dica é usar um lápis ou sombra na cor dos seus fios, com traços leves, imitando pelinhos. O segredo é evitar aquele efeito muito marcado ou reto, tá? E para finalizar, um gelzinho transparente para fixar tudo no lugar. Sobrancelhas organizadas levantam o olhar e dão um ar mais jovem, mais descansado, imediatamente. É um truque simples, mas poderoso. Gostaram? Pois é só o começo. Já já a gente volta com mais dicas fresquinhas aqui no Toque de Mulher. Não sai daí.
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0: você estiver, Rádio Conte, Ana Castela, olha onde eu tô. Eu tô aqui na Conte FM, a melhor do Brasil, com certeza. Daqui a pouco tem mais sucesso chegando pra você curtir por aqui.
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2: 9h30.
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3: Olá, minhas queridas. Que alegria estar de volta aqui com vocês no Toque de Mulher. Que bom ter a sua companhia, viu? E para começar essa nossa conversa, um assunto que a gente sempre esquece, mas é tão importante. Nossos pés, que tal um carinho especial? Olha essa dica. Todas as noites, antes de dormir, lave os pés com água morna, faça uma esfoliação suave com uma pedra pomes e finalize com um creme hidratante bem grosso. Depois, coloque meias de algodão por cima e durma assim. Em apenas 2 semanas, você vai sentir a diferença. Pés mais macios, sem rachaduras e com muito menos inchaço. É um autocuidado que faz toda a diferença. E ó, essa é só a primeira dica, porque o Toque de Mulher está só começando. Daqui a pouquinho a gente volta com mais pra você. Não saia daí.
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1: Excelente terça-feira pra você, como sempre, comigo, Patrícia Stephanie, aqui na Melhor. E já tem muito sucesso chegando neste segundo bloco. Diego e Victor Hugo, Jorge e Matheus, um beijo de glicose. Na sequência, tem Chitãozinho e Chororó, Ana Castela, Felipe Ferrari e muito mais. Dá volume.

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1: 9:45.
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5: E a gente vai chegando ao finalzinho desta parte do Toque de Mulher, mas não sem antes deixar uma dica super importante pra você, que tem um coração gigante e às vezes esquece de si mesma, né? É sobre aprender a dizer não sem culpa. Meninas, estabelecer limites é essencial pra nossa saúde emocional. E não é egoísmo, é amor próprio. Lembre-se, quem te respeita de verdade vai entender seu não. E quem não entende, talvez não mereça tanto da sua energia. Cuidar dos seus limites é cuidar da sua própria paz. É uma forma linda de cultivar a autoestima. Valorize suas qualidades, celebre suas conquistas. A confiança, ela começa dentro da gente. Um beijo carinhoso no coração de cada uma de vocês que nos acompanharam. Muito obrigada pela sua sintonia, pela sua companhia. O Toque de Mulher volta no mesmo horário. Até lá, viu? Se cuidem.
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0: Stars na sua noite de terça-feira na Conte FM. Você acabou de curtir muito sucesso, mas quem disse que acabou? Tem mais, gente. Hoje, aproveitando, falando, já que estamos aqui no dia 4 de agosto, Bruna Marquezine completa idade nova hoje, nesta terça-feira. Quem mais? Barack Obama também trocando de idade, ficando mais experiente. E você, troca de idade hoje também? Parabéns, feliz aniversário, obrigada por escolher a Conte FM para ser a sua companhia. Sabia que hoje também é o dia do padre? Exatamente, hoje é o dia do padre. Obrigada por estar com a gente na melhor e daqui a pouquinho tem mais sucessos. Espera aí.
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2: 10 e 1.
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Estamos de volta com mais músicas, com mais sucesso, chegando pra você. Aproveitem, gente. Tem muita coisa boa. Tem Nayara Azevedo, Michel Teló, Jorge Mateus, Marcos e Belucci e muito mais. O que que a gente faz? Só curte e dá volume.

0: 10h14.
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1: Onde você estiver, Rádio Conte, Marcos e Belucci, sonho de todo casal. Excelente terça-feira, 4 de agosto. Daqui a pouquinho tem mais. Aproveito e já peço pra você, já baixou o nosso aplicativo? Ainda não? É claro que dá tempo. Baixa aí o nosso app, é fácil, rápido, não vai pesar a memória do seu celular, pelo contrário, tá bom? Daqui a pouco tem mais sucesso chegando, peraí.
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3: 10:31.

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1: De volta com o nosso quarto bloco. E tá chegando Suel e Thierry. Me assume ou me esquece. Na sequência, tem Cristiano e Rafael, participação de Di Paulo e Paulino, tem Ludmilla e tantos outros sucessos. Só pra gente curtir nesta terça-feira.

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0: 10h46.
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0: Pedro alucinado nessa noite delícia. Já já tem mais sucesso chegando por aqui, peraí.
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2: 11 horas.
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5: E aí, galera ligada no Link, que vibe boa ter você aqui com a gente, conectadíssimo na nossa programação. Eu sou sua companhia e já chego trazendo aquele papo que a gente adora, sabe? Direto do mundo das celebridades, porque aqui a gente não perde nada. E olha só quem deu o que falar. A Virgínia Fonseca, nossa querida, arrasou demais. Ela, que tem 27 anos, escolheu um top super decotado para curtir uma festa daquelas, com tema anos 2000, que rolou pro Vini Jr. Falando em arrasar no look, ela simplesmente entregou tudo, né? A internet parou para comentar a escolha dela e realmente tava demais. Que estilo! Mas calma que o Link tá só começando, viu? Tem muito mais pra gente conversar, muitas novidades e aquela interatividade que você já conhece. Não sai daí, porque já já eu volto com mais um monte de coisa boa. Fica ligado que a próxima parte tá imperdível.

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1: Oi, gente, tem mais sucesso chegando, é claro. E já chamo logo Naessa e Bruno e Marrone. Então, tá combinado. Daqui a pouco tem Mariana e Matheus, tem Beyoncé e muito mais.

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1: 11:15.
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3: E aí, galera? Ligados no Link, estamos de volta com a energia lá em cima para essa nossa parte do programa. Que bom ter você com a gente, viu? E já que o papo por aqui é sempre sobre o que tá bombando, bora falar de festão que deu o que falar. O Vini Júnior, nosso craque de 26 anos, reuniu a galera para uma super festa de despedida lá no Rio de Janeiro. E não foi qualquer festa não, hein? O tema, anos 2000. Que nostalgia, hein? Teve muita gente bacana, amigos e familiares, tudo no clima da virada do milênio. E olha, a Virgínia Fonseca estava por lá também, marcando presença nessa celebração que, com certeza, foi puro agito e boas recordações. Imagina só a trilha sonora desse rolê, só as melhores da época. Vini Júnior sabe como fazer uma despedida em grande estilo. E a gente continua por aqui, claro. Daqui a pouco tem mais interatividade, mais música boa e muito mais do que você ama. Não sai daí, que o Link tá só começando e vem muita coisa boa pela frente.
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0: a gente fecha o nosso penúltimo bloco com Alicia Cara. Óbvios, tem mais sucesso pra gente daqui a pouquinho com o nosso último bloco musical. Enquanto isso, fique com os melhores parceiros da Conte FM.
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2: 11:29.
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4: Que energia boa nossa por aqui, hein? A gente já chega com tudo. E olha, a gente já começa com uma daquelas histórias que fazem a gente levantar a sobrancelha. Quem tá acompanhando o mundo dos famosos sabe que o babado é forte. E a Patixa Teló tá dando o que falar. É isso mesmo, ela abriu o coração sobre o fim do casamento dela, mas não parou por aí não, gente. A Patixa encontrou ninguém menos que o Zé Felipe e aproveitou para fazer uma declaração daquelas, sem medo de ser feliz. Respondeu algumas perguntas sobre a vida amorosa e na lata mandou a real pro cantor: eu quero você. Haja ousadia, hein? A internet tá fervendo com essa. Será que essa paquera vai pra frente? O que vocês acham dessa atitude da Patixa? Me conta aí. Já imaginou uma dessas acontecendo com você? É muita emoção pra uma só notícia, não é? E a gente segue por aqui, com muita conversa boa e mais novidades do universo pop. Fica ligado, porque daqui a pouco tem mais link pra você. Não sai daí!

Estamos de volta com o nosso último bloco musical por aqui, dessa noite da Conte, de terça-feira, 4 de agosto, até que enfim é agosto, né, gente? Tá quase acabando, inclusive, chegando aí o dia 5, quinto dia de agosto. Mas antes disso, a gente curte mais sucessos, porque tem PH e Michel, Fred e Fabrício, Acato, Márcio e Douglas, tem Zé Neto e Cristiano e muito mais.

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1: E aí, gente, chegamos ao fim de mais um Link. Mas antes de ir, olha essa que agitou o mundo das celebridades. A Justiça de São Paulo confirmou com perícia grafotécnica que a assinatura de Ana Hickman em um contrato era falsa. Sim, é isso mesmo que você ouviu. O Tribunal de Justiça de São Paulo reconheceu essa falsificação e, claro, o Alexandre Correia já veio a público rebater. A polêmica continua quente e a gente segue acompanhando todos os desdobramentos desse caso que não para de surpreender. Que história, hein? O Link sempre te deixando por dentro do que há de mais interessante no entretenimento, com a informação que você precisa e aquele toque moderno que a gente adora. Foi demais ter a sua companhia. A gente se encontra na próxima, com mais notícias, mais tendências e o nosso bom humor de sempre. Fique ligado na nossa programação, que a diversão não para por aqui. Um beijo e até a próxima, pessoal.
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0: Onde você estiver, Rádio Conte, a gente fecha muito bem com João Klein e Imagina Amar Assim. Imagina Amar Assim. Ó, eu vou finalizando por aqui, mas amanhã, quarta-feira, estou de volta daqui a pouquinho, gente. É, na nossa Noite da Conte, trazendo mais músicas, mais sucesso pra você aqui na Melhor. Pera aí. 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

0: 2h47.
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0: Alô, alô, turma boa da estrada! Aqui é o Fernando Riquetti, agradecendo o carinho e a audiência de todos vocês. Vou sentar ao seu lado e vamos curtir músicas e informações da estrada. Vamos acelerar o carrão e começar mais um Brasil Caminhoneiro! E o Francisco Garonce, nosso repórter especialista em segurança viária, já tá por aqui. É contigo, Garonce!
1: Turma do Brasil Caminhoneiro, quem cruza esse país de ponta a ponta sabe que não é difícil encontrar placas em péssimo estado de conservação, pichadas e até depredadas. E isso acaba se tornando um grave risco à segurança viária. Toda sinalização de trânsito tem um papel importante. Se ele não for importante, essa sinalização não pode ser nem colocada. Quando a gente vê, por exemplo, uma indicação de distância para o retorno ou de que é proibido parar e estacionar, pode ter certeza de que ela não foi colocada ali à toa. Os profissionais que planejam, constroem e administram as vias públicas seguem normas e regras para chegarem à conclusão de que uma sinalização deve ser colocada em algum lugar. E depois disso, engenheiros de trânsito continuam acompanhando para ter certeza de que ela está cumprindo a sua finalidade. Quando uma sinalização é colocada em algum ponto da rodovia, é porque tem informação que precisa chegar para quem está dirigindo e passa por ali. Quando isso não acontece, é prejudicial, porque, por exemplo, não informa o caminhoneiro sobre uma curva acentuada à frente e não lhe permite reduzir a velocidade. E isso é ruim para todo mundo.
0: E o Garonce conversou também com um engenheiro especializado em segurança no trânsito. O nome dele? Michel Michelin. Vamos ouvir!
1: Michel, tem uma pergunta que vem lá do trecho. O caminhoneiro que fala, Garonce, tem placa que eu passo no mesmo lugar. De dia, ela está lá. De noite, eu não enxergo. Isso é fato?
2: Isso é fato, isso realmente acontece. E é exatamente por isso que o Código de Trânsito Brasileiro estabelece que a sinalização deve ser perfeitamente visível e legível durante o dia e durante a noite.
1: Mas por que que isso está acontecendo em alguns lugares e não em todos?
2: Isso acontece por conta da tecnologia que é utilizada para a confecção desses sinais. Alguns sinais utilizam tecnologia de retrorefletivo na sua composição. E dessa maneira, quando o retrorefletivo é de boa qualidade, a placa vai estar perfeitamente visível e legível durante o dia e durante a noite.
1: Por exemplo, a hora que apagou a luz, se tem um facho voltado para elas, elas trazem a informação. Se não tiver, fica realmente como se não tivesse nada ali.
2: Exatamente. A tecnologia de materiais retrorefletivos deve atender à legislação e a todas as normas da ABNT, Associação Brasileira de Normas Técnicas, para que o sinal seja visível e legível durante o dia e durante a noite, aumentando a segurança nas nossas rodovias.
1: Planejar as vias, levando-se em consideração que é por meio da sinalização que a gente vai se comunicar com os usuários. Saber usar a tecnologia certa para que essa informação chegue de dia e à noite é coisa muito séria. E isso pode salvar vidas. As estimativas indicam que nos mais de 65 mil quilômetros de rodovias federais pavimentadas, existem aproximadamente 650 mil placas de sinalização implantadas. E segundo dados do Departamento Nacional de Infraestrutura de Transportes, mais de 100 mil placas são perdidas a cada 12 meses. E para repor essa sinalização, o órgão precisa investir mais de 30 milhões de reais por ano. É isso aí, turma! A sinalização é parceira na estrada e a gente tem que ajudar a cuidar dela. Afinal, a nossa segurança e a de muita gente depende disso.
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0: O Diesel na veia hoje é com o Gilmar Alexandre Cap. Ele tem 55 anos de idade e 33 de profissão. Assim como a maioria, começou como empregado no tiro curto. É, mas o Gilmar não ficou muito tempo nessa vida não, viu? Ele deu uma virada na vida se associando a uma cooperativa de transporte. E deu certo. Hoje ele tem uma pequena transportadora com 5 caminhões. Ele mesmo está no trecho, fazendo o Rio de Janeiro e boa parte do Nordeste com carga paletizada no Sider. Olhando no retrovisor, o Gilmar faz uma análise de como seria a sua vida se não tivesse arriscado no próprio negócio através da cooperativa. Ouve aí.
4: Eu acho que eu estaria hoje trabalhando ainda, mas com um caminhão mais velho, né? Porque a margem de lucro é menor e a oportunidade, né, de a gente poder entrar num caminhão novo hoje não é fácil. Você batendo em porta de transportadora, você vai pegar só o resto de carga dos outros. E é um negócio meio... Aqui não, a logística deles é boa. A fila, o segmento sempre, né? Eles têm meta para bater, né? Então os caminhões têm que trabalhar. Eles têm uma tabela de frete a ser cumprida, né? Não baixa disso aí. Então o caminhão roda em cima de uma quilometragem aí melhor, né? A margem de lucro é melhor por quilômetro rodado, né? Aí você não vai bater em transportadora qualquer uma que às vezes nem te paga o frete, né? Aqui o frete é certo, é o dia de receber, você tá... E é o nome, né? Um nome aí que hoje nós temos um orgulho, né?
0: Que bom.
4: De ter esse nome, né? Pra mim foi muito bom, né?
0: Tá aí um exemplo bacana de como esse sistema de trabalho em parceria pode ser positivo para quem ama a profissão e tem diesel na veia. Caminhoneiro que lutou, criou os filhos e venceu os desafios da vida dentro de uma boleia de caminhão. Que bacana!
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0: E agora tem música.

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1: É, parceiro, se você já trabalha como caminhoneiro e sonha com mais liberdade e maiores ganhos, ou então está pensando em entrar para o ramo, o trabalho autônomo pode ser uma boa opção, viu? Apesar dos desafios que a modalidade apresenta, ser autônomo dá a oportunidade de aumentar a independência e até de construir uma carreira de sucesso, por que não? O estradeiro João Batista de Goiânia, por exemplo, tá no trecho aí, ó, há 17 anos, e conta pra gente como é que ele começou na profissão.
3: Entrei, numa brincadeira, né, viajei com um amigo meu, aí eu peguei a carreta, gostei, aí eu digo, essa é a vida que eu vou querer agora, viajar de caminhão aí o Brasil inteiro. Mas só que na realidade não é assim, né, é uma coisa muito... dificulta muito pra gente, as estradas, assalta, medo, essas coisas. Mas é uma profissão que já faz 10 anos que eu tô e pretendo passar mais tempo, né, nessa profissão, porque não é fácil, a gente deixa a família em casa, né, ganha um mundo pra passar um mês, dois meses. Não é fácil não, é difícil. Mas não me arrependo não, tô nessa profissão, mas tô gostando.
1: É isso aí, João Batista. Olha, gostar do que faz, ó, não tem preço. Um grande abraço pra você, viu, meu irmão? Ah, e já que falamos em preço, é sempre muito importante você, estradeiro, ter sempre na ponta do lápis todos os custos envolvidos em cada viagem e também os ganhos conseguidos por frete.
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1: Vamos de música!

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0: Turma, a Lei 13.103 de 2015, conhecida como a Lei do Descanso, determina paradas de 30 minutos a cada 5 horas e meia ininterruptas ao volante. Além disso, motorista profissional deve parar por uma hora durante essa jornada para poder se alimentar. E quem vai falar a respeito disso é o Dr. Dirceu Rodrigues Alves, especialista em medicina de trânsito. Doutor, esse tempo de pausa é suficiente para o caminhoneiro?
2: Nós temos que pensar o seguinte, eu tenho que entender que eu preciso trabalhar, mas eu tenho que, durante o meu trabalho, eu tenho que manter saudável. Eu não posso trabalhar, pegar o caminhão de manhã e soltar ele à noite, porque no final da jornada eu estou quebrado, eu não tô conseguindo fazer nada, não consigo nem dormir, apesar de cansado. Tá? Então, a gente precisa entender que esse motorista ele precisa de 2 horas na atividade. Ninguém consegue ficar sentado num escritório 4 horas e meia sentado numa escrivaninha. Você precisa levantar, senão você vai fazer edema de membros inferiores, você vai ter um processo circulatório difícil, seus membros estão dobrados, né? Os movimentos que você está fazendo são repetitivos. Isso vai concorrer para que apareça aí uma doença osteoarticular, né? Uma doença do trabalho que ele está executando. Então é necessário que a gente entenda que isso não é saudável, né? Nós estarmos sentados 4 horas, 4 horas e meia, fazendo movimentos repetitivos de corpo inteiro, pernas, braços, tronco, coluna lombar, que é o que sustenta esses movimentos todos que eu faço, tanto de membros superiores como de membros inferiores, eu preciso entender que isso vai me causar danos. Então, eu preciso fazer pausas a cada 2 horas. E essas pausas, em local seguro, eu saltar do veículo, fazer uma caminhada...

0: encostar no veículo, me alongar, sabe, fazer exercícios ali com o intuito de eu mexer com a musculatura que eu não estava mexendo. Porque eu estou mexendo aqui, mas não estou mexendo com tudo, né? Eu lá fora, eu posso mexer com aqueles outros músculos, com aquelas outras articulações e, logicamente, melhorar a oxigenação disso, dessas articulações. Logicamente, não chegar ao final com dor, cansado, mais cansado ainda, né? E durante essa pausa, né, ele se hidratar, fazer um alimento, né, um carboidrato, um chocolate, alguma coisa que vá fazer com que o nível de glicose também aumente na sua corrente sanguínea para que ele enfrente a segunda hora. E assim sucessivamente, a cada 2 horas, ele fazer uma pausa. Essa pausa, 15 minutos, é o suficiente para ele se recuperar e chegar ao final da sua jornada sem queixas, inteiro, sem reclamações.
1: Agora, doutor, o senhor poderia dar uma dica para o estradeiro desestressar durante a jornada de trabalho?
0: Olha, muitos fatores não concorrem para que esse estresse apareça a curto prazo. Não é só um engarrafamento, não é só a obstrução da estrada, mas nós sabemos que também outros fatores, como a vibração do veículo, o ruído, ainda o trabalho repetitivo que é executado, tudo isso é um agente estressante, desgastante, que leva à fadiga, ao cansaço. Então, não há nada que retire o cansaço, a fadiga, ou talvez o sono, e muitos têm microsonos na estrada. Microsonos é aquele apagão são frações de segundos, mas que são um perigo. E se nós estamos com fadiga e nós estamos com sono, não tem outra alternativa que seja substituir por café, usar café, Coca-Cola, um conhaque, um não sei o quê, que não, nada disso vai resolver o problema. O problema é parar e dormir. E, preferentemente, dormir num local seguro, num local em que haja pouca luz, né, penumbra, que não haja barulho, para poder repousar, recuperar, e não ficar dormindo aí 2 horas aqui, 2 horas lá. Nós estamos aí com uma redução do tempo de dormir, né? Nós estamos levando o sono para a segunda hora de trabalho. Nós estamos colocando mais riscos de acidentes. E o acidente com sono é terrível. É quase sempre óbito do motorista e de outras pessoas que estão na via. Então, vamos corrigir o estresse, a tensão, a ansiedade, fazendo atividade física. Nós costumamos dizer que para dirigir o sujeito tem que ter um bom preparo físico, tem um bom condicionamento físico. Então vamos manter esse bom condicionamento físico, mesmo nas paradas, fazendo essa atividade que nós propomos, aumentando o nível de serotonina, aumentando a endorfina e, logicamente, terminarmos o nosso trabalho em condições ideais.
1: Esse foi o Dr. Dirceu Rodrigues Alves, especialista em medicina de trânsito.
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1: E vamos de música! Ana Castela!

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3: Que eu sou apaixonado pelo caminhão, sigo a profissão e sou apaixonado. Então esse tempo todo aí, graças a Deus, eu consegui a chance de ter um caminhão próprio, muito esforço. Meu pai foi caminhoneiro há 30 anos, eu sou caminhoneiro há 16 para 17 anos e sou feliz, entendeu? Aquela, a gente deve fazer o que a gente gosta e eu sou privilegiado por fazer o que eu gosto.
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1: Que pena que acabou. Fim de papo por hoje. O Brasil Caminhoneiro é uma realização da Cobran, Companhia Brasileira de Marketing. E amanhã eu tô de volta, não perca. Tchau, turma, até amanhã.

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Muito bom dia, meu amigo, minha amiga do campo e da cidade. Que alegria estar com você nesta manhã de quarta-feira, 5 de agosto de 2026. Está começando o Som do Campo, aqui na Rádio Conte, 101,5 FM. Eu sou Pedro do Vale e nesta primeira parte do programa, vamos juntos com o melhor da música sertaneja, levando informação e muita companhia para você que já está na lida. Lembre-se, o nosso slogan é Onde Você Estiver. E olha só, hoje tem sorteio de um pacote de café Favo de Mel. Participe, mande sua mensagem, seu alô no nosso WhatsApp. Você também nos encontra no Facebook, Conte Mirassol, e no Instagram, @ Rádio Conte Mirassol. Vamos com uma mensagem para o seu coração. A vida é feita de momentos. Alguns são leves, outros nos desafiam, mas todos deixam um aprendizado. Nem sempre podemos escolher o caminho, mas podemos escolher a forma como caminhamos. Quem segue com fé, esperança e um coração agradecido encontra força para vencer os obstáculos e motivos para sorrir até nos dias mais difíceis. Que Deus ilumine seus passos, fortaleça sua caminhada e faça deste dia uma nova oportunidade para viver, amar e recomeçar. Que linda mensagem para começarmos esta quarta-feira e para embalar a sua manhã com a gente. Logo depois do recado do nosso parceiro, tem um clássico que não pode faltar: Gino e Geno com Solidão. Não sai daqui.

dia, gente! Que energia sensacional nesta manhã com o Som do Campo, na Rádio Conte, 101,5 FM. A gente tá junto onde você estiver. Manda um alô pra gente no WhatsApp, é 99990-4664. Ou no Instagram, @RádioConteMirassol.

0: Bom dia, gente boa! Que energia boa nesta primeira parte do Som do Campo, na Rádio Conte, 101,5. 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Já voltamos!
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2: 4:16.
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0: 4 e 18.
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2: Bom dia, Brasil! Estamos de volta com Som do Campo, aqui na Rádio Conte 101,5 FM, onde você estiver. E eu lembro você, meu amigo, minha amiga, hoje tem sorteio de um pacote de café favo de mel. Mande sua mensagem agora pelo nosso WhatsApp. Um alô especialíssimo para Eva Mello, que pediu uma música de Chitãozinho e Chororó, oferecendo para todos os ouvintes da Rádio Conte. Grande abraço também para o José Carlos e a Kátia, em Glória do Oeste, sempre na nossa sintonia.

0: dos cafezais.
1: Adeus. Bom dia, bom dia. Que energia boa no ar, meu amigo ouvinte. Seguimos firme e forte aqui no Som do Campo, pela Rádio Conte, 101,5 FM, onde você estiver. Um abraço especial aos parceiros que nos acompanham. 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E manda um alô no WhatsApp 99990-4664.

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1: Bom dia, Brasil! Que alegria ter você com a gente sintonizada na 101,5 FM, a Rádio Conte. Onde você estiver, eu tô aqui na maior energia, te acompanhando nesta manhã no seu som do campo. Daqui a pouquinho a gente volta com mais do nosso papo, mais música boa e o que há de melhor para sua quarta-feira. Mas antes, é hora de uma pequena pausa para os nossos parceiros comerciais. Não desgruda da gente, não. A gente volta já já. Rádio Conte, a sua companhia de todos os dias.
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3: 4:29.
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0: 4:32.
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2: Bom dia, Rádio Conte, 101,5 FM, onde você estiver. O som do campo segue firme com você nesta terceira parte do programa. E não esqueça, hoje tem sorteio de um pacote de café Favo de Mel. Um abraço especial para Cláudia Jesus e para Valdete. E um carinho gigante para Dona Francelina, lá em Porto Esperidião. Valeu pelo carinho e continue participando. Agora, se prepare, porque vem aí para você, César Menotti e Fabiano. Deixa eu te amar, por favor.

0: dia, gente! Que energia boa na terceira parte do Som do Campo, aqui na Rádio Conte, 101,5 FM, onde você estiver. Manda um recado no 999-904664, nosso WhatsApp. Siga arroba Rádio Conte Mirassol no Insta e Conte Mirassol no Face. Já voltamos com mais. Não saia daí!
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2: 4h44. 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

0: 4h46.
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2: Bom dia, Rádio Conte, 101,5 FM. Estamos de volta, meu amigo, minha amiga, nesta parte animada do Som do Campo. E reforçando, hoje tem sorteio de um pacote de café Favo de Mel. Um abraço para Dona Neuza Perinetti, para o José Adriano e para Maria Madalena de Curvelândia, que mandou que seu dia seja cheio de saúde, fé, paz, amor e alegria. Amém. Muito obrigado pelo carinho. E agora para você, Rick Renner, com Tem Alguém Aí.

dia, meu povo! Que energia boa na Rádio Conte, 101,5 FM. No Som do Campo, a gente segue com você. 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
1: Bom dia, gente boa. Aqui no Som do Campo, a Rádio Conte 101,5 FM, onde você estiver, trazendo sempre a melhor companhia para sua manhã. Agora, vamos rapidinho para um breve intervalo. Não saia daí, não. Siga a gente no arroba Rádio Conte Mirassol e mande um alô no 99990-4664. A gente volta já.
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3: 4h57. 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

0: 5 e 1.
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2: Bom dia, Brasil. Que alegria ter você de volta aqui na Rádio Conte 101,5 FM. A rádio onde você estiver. Estamos de volta com o Som do Campo. E você está na companhia do Som do Campo. Participe, porque hoje tem sorteio de um pacote de café Favo de Mel para você. Ah, e um abraço especial para a Carmélia. Alô também para a Doraci, a Marivalda lá na Veredinha. E a nossa amiga Maria Dalva Anacleto. Um grande abraço para vocês. E para seguir nessa nossa manhã linda, prepare o coração, que vem aí um hino da música sertaneja, de Paulo e Paulino, com O Que É Que Eu Sou Sem Você.

dia, gente! Na Rádio Conte 101,5 FM, o som do campo segue firme com você. 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

0: dia, meu povo! Que energia boa que a gente sente aqui no Som do Campo, hein? É a Rádio Conte, 101,5 FM, chegando com tudo na sua manhã, pra animar seu dia. Agora a gente faz uma rapidinha, um pequeno intervalo, mas volta já já com mais moda boa pra você. Fica ligado na gente, segue lá no Instagram, @RadioConteMirassol. Manda um oi no zap, 99990-4664. Rádio Conte, onde você estiver.
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2: 5:14.
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0: 5h20.
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2: Bom dia, Rádio Conte, 101,5 FM, onde você estiver. Estamos de volta com o Som do Campo. Seguimos juntos nesta manhã cheia de alegria. E hoje tem sorteio de um pacote de café Favo de Mel, hein? Um grande alô para o Ade Júnior, Luzia Alves, Evanilda e a Aparecida do Carmo. E um abraço especial para o Clóvis Gomes, que pediu goiano e paranaense. Obrigado pela audiência, pessoal.

0: bom dia Brasilzão! Que alegria ter você ligado aqui na Rádio Conte 101,5 FM, o som do campo no ar, trazendo sempre a melhor companhia para sua manhã. E olha, o nosso programa segue firme, com muita informação e música boa. Mas agora, para recarregar as energias e já já a gente volta com mais, vamos rapidinho pro nosso intervalo. Mas antes, um recado importante para você que faz o agro acontecer. 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A Rádio Conte, onde você estiver. Volta já já com a próxima parte do Som do Campo. Fica aí.
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2: 5:30.
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0: 5h36.
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2: Bom dia, Brasil! Estamos de volta com o Som do Campo, levando o melhor da música sertaneja até você, aqui na Rádio Conte, 101,5 FM. E atenção, hoje tem sorteio de um pacote de café Favo de Mel. Um abraço pro Claudemir, lá no Rancho Alegre, e pra Dona Irene, no Sonho Azul. E agora, prepare o coração, porque vem aí Teodoro e Sampaio, com Desafio.
3: Bem, meus amigos, chegou um momento diferente no show do Teodoro e Sampaio. O grande desafio, Teodoro contra o Sampaio.
4: Mas se é desafio, você vai me ofender.
3: E se você me ofender também, o trem vai ficar feio.
4: Então vamos combinar algumas coisas?
3: Vamos.
4: Você não pode ofender minha família.
3: E você não pode ofender a minha também.
4: Senão eu fico nervoso.
3: E eu fico de novo também nervoso.
4: É? Então quem é que vai começar?
3: Pode começar você.
4: Eu? Sem problema.
3: Mas cuidado.
4: Cuidado. Som na caixa então pra mim.

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0: você tá falando assim, eu vou contar a história da festa.
1: Nada.

0: na briga dessa é ofensa.
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Começou o Danilo.

dia, gente! Que energia boa no som do campo, aqui na Rádio Conte, 101,5 FM, onde você estiver. 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

0: dia, gente. Que energia incrível, hein? O som do campo não para. Mas agora, rapidinho, a gente faz uma pequena pausa para o intervalo. Já já voltamos com muito mais para sua manhã. Lembre-se, estamos onde você estiver. WhatsApp 999904664. Fique ligado.
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2: 5h47.
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0: 5h53.
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2: Bom dia, bom dia. Rádio Conte 101,5 FM. E muito obrigado pela sua sintonia, viu? Não perca, hein? Hoje tem sorteio de um pacote de café Favo de Mel pra você. Um abraço especial pra Maria José Soares, pra Dona Edith, pra Clara Vitória, lá no assentamento Silvio Rodrigues. E também pra nossa querida Maria Madalena, que mandou aquele áudio massa pra gente.
3: Bom dia, bom dia, bom dia. Sou Pinto Vale, que é a Dona Maria Madalena. Lembra exatamente, Magaida. Pode ser qualquer música tocar agora pra mim. Então, tchau e obrigado.
2: Pode deixar que vem moda boa por aí. E pra começar essa parte do programa com o pé direito, aquela que você pediu, prepare-se pra curtir. Paraná, com Rotas e Estradas. 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

Bom dia, pessoal animado! Que prazer imenso ter você ligado no Som do Campo. Onde você estiver, a gente te encontra com muita energia nesta parte do programa. Quer participar? Manda um zap pra gente! 999-904664.

0: dia, pessoal! A Rádio Conte 101,5 FM está no ar com o Som do Campo, animando sua manhã onde você estiver. Vamos para um rápido intervalo e já já a gente volta com muito mais. Acesse nosso Instagram, @RadioConteMirassol, ou mande um zap pra gente, 999904664.
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2: 6 e 1.
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3: 6 e 8.
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7: Bom dia, bom dia, Brasil, bom dia, meu povo. Estamos de volta na Rádio Conti 101,5 FM, onde você estiver, e o som do campo segue com a gente, com essa energia lá em cima. Olha só, não se esqueça, hoje tem sorteio de um pacote de café Favo de Mel, hein? Fica ligadíssimo. E o nosso abraço especial, com aquela força, vai pro João Batista, pra Maria Dalva Anacleto, pro Ademilson Santana, lá no Pedro Neca, e pro Sebastião, que mandou um áudio pra gente, olha só que moral.
8: Bom dia, Pedro do lado, tudo bem com vocês aí? Espero que sim, se Deus quiser. Filho, manda uma música pra nós aí com Abel e Caim, né, Felipe? Pra oferecer pra vocês da rádio, pra minha família, pra quem estiver na escuta, mais um dia que vem, se Deus quiser. Tchau, muito obrigado.
7: É isso aí, Sebastião, tamo junto.

0: dia, meu amigo, minha amiga do Som do Campo. Que energia boa na nossa manhã de quarta-feira, hein? É a Rádio Conte 101,5 FM, onde você estiver sempre na sua companhia. 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Daqui a pouquinho, a gente volta com mais Som do Campo. Então não saia daí. Quer mandar um recado? Chama no nosso WhatsApp. Anota aí, 999904664. Segue a gente também no Facebook, Conte Mirassol. E no Instagram, @RadioConteMirassol. Fique ligado, porque a gente já volta.
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2: 6:15.
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0: 6h21.
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2: Bom dia, bom dia. Estamos de volta. A sua manhã fica muito melhor com o som do campo, aqui na Rádio Conte, 101,5 FM, onde você estiver. Participe, porque hoje tem sorteio, sim, de um pacote de café Favo de Mel pra você. Manda seu recado pra gente no nosso WhatsApp. No Facebook é Conte Mirassol e no Instagram, @ Rádio Conte Mirassol. E um abração especial pra Ana Elza, que mandou mensagem desejando um ótimo dia a todos e pediu a música de Paulo e Paulino para todos os amigos do Flamenguinho, no Padre Inácio, no Margarida Alves e de Mirassol. Um alô também para Luzinete Araújo, lá no Jardim São Paulo, e para o Dirceu Martins, que também mandou seu áudio.
3: Bom dia, Pedro do Vale. Toca para nós aí, Teodoro Sampaio, Facão Guarani, oferecer para toda a minha família aqui no Rancho Alegre, para vocês aí da rádio, para quem estiver na escuta e gostar da moda. Tchau, obrigado.
2: Obrigado pela companhia de sempre, viu?

Bom dia, meu amigo, minha amiga. Que energia maravilhosa nesta manhã de quarta-feira. Uhul! Você tá ligado no Som do Campo, a sua companhia perfeita para começar o dia com o pé direito. Estamos na Rádio Conte 101,5 FM, onde você estiver, com a melhor trilha sonora para o seu dia. E para participar, é fácil. Manda um alô no nosso zap 99990-4664. Ou segue a gente lá, ó, Facebook Conte Mirassol. Instagram, arroba Rádio Conte Mirassol. Fica ligado que tem muito mais Som do Campo vindo por aí, nesta parte do programa.

0: Bom dia, gente que acorda cedo com a Rádio Conte. No som do a energia tá lá em cima. 101,5 FM, onde você estiver. Mas agora, uma pausa rápida pro nosso intervalo. Fique ligado, porque já já eu volto com mais do que você gosta de ouvir. Pode mandar um zap pra gente. 999-904664. A gente volta logo.
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2: 6h29.
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0: 6h36.
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2: Bom dia, Rádio Conte, 101,5. Estamos de volta ao Som do Campo, na reta final, e hoje tem sorteio de café Favo de Mel. Um abraço para Jacira Anjos, Rayane Araújo, Cleide Azevedo em Curvelândia e Marilza Chione. Obrigado pelo carinho. Continue na Rádio Conte, onde você estiver. E para animar, Edson Hudson com Blusa Vermelha.

0: dia, meu amigo, minha amiga do Som do Campo. Que energia boa na nossa manhã, hein? E olha, a gente vai fazer uma pausa rápida agora para um recado super importante. Mas não sai daí não, tá? Você continua com a gente na Rádio Conte, 101,5 FM. Onde você estiver, a gente tá junto. Logo, logo, eu tô de volta com muito mais. Fica ligado nas nossas redes. Conte Mirassol no Face e @ Rádio Conte Mirassol no Insta. E no WhatsApp, anota aí, 99990-4664. A gente volta já.
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2: 6h43.
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bom dia Brasil! Que alegria chegar com vocês até este momento do nosso Som do Campo. É, chegamos ao final de mais uma edição e eu quero agradecer de coração a sua companhia, o carinho da sua audiência nesta manhã. Muito obrigado por estar com a gente. E claro, um agradecimento especial aos nossos patrocinadores que tornam tudo isso possível, viu? 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E olha só, a ganhadora do pacote de café Favo de Mel é a Ana Elza. Parabéns, Ana! Eu sou Pedro do Vale e foi um prazer imenso, mas imenso mesmo, estar com você. A gente volta amanhã, se Deus quiser, com mais Som do Campo aqui na Rádio Conte 101,5 FM, onde você estiver. Siga a gente nas redes sociais, no Facebook é Conte Mirassol, no Instagram, @ Rádio Conte Mirassol, e o nosso WhatsApp, anota aí, é 999904664. Um grande abraço a todos e até amanhã, se Deus quiser. Tenha uma excelente quarta-feira, 5 de agosto de 2026. Tchau, tchau!

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7:02, 7:02, bom dia. Está começando pela sua Rádio Conte de Mirassol do Oeste, Mato Grosso, mais uma edição do nosso Giro Conte. Giro Conte é o jornal da sua emissora, Rádio Conte 101.5, Mirassol do Oeste, Mato Grosso. A direção comercial e supervisão geral do senhor Silvio de Oliveira. OPEC e produção, a Silmara e o Bruno Nodi. A apresentação nas reportagens e na edição desse jornal é de Tadeu Benites, que sou eu mesmo, seu criado. Bom dia. 7:03 e hoje é quarta-feira. Ótima quarta-feira para todo mundo. O calendário eletrônico aqui à minha frente, sinalizando que nós estamos vivendo hoje o dia 5 de agosto de 2026. Uma excelente quarta-feira para você e que realmente você possa colher os bons frutos que você planta. Todo dia a gente planta frutos, não é? E tomara que nós plantamos sementinhas, né, que às vezes nasce com a velocidade da luz, né? E você já colhe às vezes imediatamente ou demora mais um pouco. Então que as sementinhas que todos nós vamos plantar, que seja só as sementinhas do bem. Porque se for sementinhas do mal, você pode aguardar que elas venham. Então que seja boas, né?

Acompanhando pela imprensa nacional, fala sobre um ciclone bomba. Olha como que a imprensa identificou. Ciclone bomba pode chegar a Mato Grosso. Gente, quando a gente fala pode ou no futuro poderá chegar, não está ninguém afirmando, como esse jornalista colocou lá na imprensa nacional, que pode chegar a Mato Grosso. Então, nada de pânico, mas apenas para que você possa, né, ficar na expectativa ou ficar preparado caso o vento possa soprar um pouquinho mais forte a partir de quinta-feira amanhã. Agora, na verdade, rajadas de vento de mais de 90 km por hora estão previstas lá para o sul e sudeste do país. O fenômeno começará a se organizar no Oceano Atlântico a partir de quinta-feira, dia 6 de agosto, que é amanhã, onde o ciclone vai atuar. Já disse aqui, né? Vai atuar na costa da Argentina e Uruguai, e foco principal é a região sul do Brasil, sul do país, né? Sempre é por lá que começa essas situações. Bom, quem vai estar aí na região de mar aberto, rajadas acima de 100 quilômetros. E é muito forte, né? 100 quilômetros, né? Então, quem mora à beira-mar ou precisa navegar, ou estando fazendo um cruzeiro tal nessa região, já foram alertados que o vento, essas rajadas, vão atingir mais de 100 quilômetros. O Rio de Janeiro, depois de toda essa situação climática que destruiu muito, já receberam sinalização aí pelo celular automaticamente sobre essa questão, né? Rio de Janeiro, próximo ao mar, então já estão sendo alertados. Porque com relação à natureza, às vezes pega de surpresa. Tem sinistro da natureza que equipamento não consegue prever com exatidão. Outros falam, né? Até o caminho onde ele vai passar, quantos quilômetros vai atingir, e na grande maioria das vezes acerta, e às vezes eles erram. Bom, o nosso Mato Grosso, a nossa região, o nosso país, vamos continuar com o tempo seco. A umidade do ar continuará baixa. E o calor? Temperatura segue altas, como vem acontecendo, né? A temperatura cairá após o fim de semana, né? Em estados do sul, e pode sobrar um pouco, refrescar um pouco para a nossa região. Bom, o fim de semana com alerta de ventos, como eu disse, no sul do país, 90 quilômetros horário, São Paulo, lá no litoral, em áreas serranas, né? Então tem essa probabilidade dessas rajadas de vento forte com chuva, trazer certa preocupação para os irmãos de lá. Mas sempre é bom ficar atento, né? Sete horas mais 9 minutos, 7:09. No dia de hoje, 5 de agosto, comemora-se o Dia Nacional da Saúde no Brasil.
em homenagem ao nascimento do médico sanitarista Oswaldo Cruz, um grande médico, né, que contribuiu e muito, e ficou algumas homenagens aí a Oswaldo Cruz. A data também marca o aniversário da fundação, o aniversário da fundação da cidade de João Pessoa e o dia de Nossa Senhora das Neves, padroeira da capital da Paraíba. E tem paraibano aqui em Mirassol do Oeste, viu? Eu conheci alguns. Então, a todos os paraibanos que de repente possam estar com o rádio ligado, bom dia! Com muitas manchetes, a Polícia Militar lançou uma operação. É uma atrás da outra. São várias operações que acontece que a Polícia Militar lança durante o ano. Às vezes durante o mês até duas, né? Sobre a questão aí, concentrar aí as suas atenções no centro, né? E daqui a pouquinho a gente fala sobre essa operação. Mas é que eu sempre digo, independente do nome da operação, a Polícia Militar e seus segmentos sempre vão estar à disposição, sempre vão estar em alerta, em operação. A operação às vezes concentra num determinado ponto, né? Às vezes colocam o nome alusivos a alguma situação, mas sempre está alerta o tempo todo, o ano inteiro, os 365 dias. Natal, Sexta-feira Santa, todos os dias eles estão em alerta. Mas comenta-se também sobre a questão aí das blitz que vão acontecer. E então, para você ouvir, para você não passar de sabor com os militares que vão cobrar mesmo, não é? Então, que você que tenha condição possa regularizar a sua situação, senão você vai ter problema. E às vezes sério, né? Então, ou regularize sua situação, senão você vai dever aí para o governo. Vai ter que mandar dinheiro para o governo do estado e o governo do município. Claro que com a fiscalização de trânsito ganha a população no geral, porque tendo operação para os bons e para os ruins vão acabar se complicando, né? Mas aproveita-se a situação para faturar. Você sabia que, não sei se mudou, porque esse país muda quase sempre as leis, 50% das multas fica no município? Então, o que que se aproveita dessas blitz? Fatura, né, dinheiro, porque o município tem conta para pagar até o ano, não sei. E procura-se mais situações para deixar realmente muitas dívidas para o futuro. Então, IPTU. Se eu for elencar aqui os impostos que precisa se pagar, e sempre tem alguém arrumando um jeito de te arrumar, te onerar mais ainda, faturar. O argumento é faturar para melhoria dos seus habitantes, né, do povo, dos contribuintes. Mas eu pergunto, será que essas cobranças constantes de impostos que a gente paga todos os dias, para o município e para o estado e para a União, é imposto demais, né? Aliás, a inflação medida aí é a maior do mundo.
foi constatado agora recentemente, é a maior do mundo. Isso ninguém tinha dúvida. Se você não tem condições de andar com a sua motocicleta ou seu carro, vende e compra uma bicicleta elétrica. É verdade, tem gente fazendo isso. Bom, já que eu não consigo, né? Oficina, você vai fazer qualquer serviço, é o olho, você tem que vender um rim. Eu estou falando para a população assalariada, né? Um povo de outras classes aí não, nem anda de bicicleta, né? Muito menos de elétrica, muito menos de moto. E se anda, anda com tudo pago, já pago adiantado. Mas nesses mais de 200 milhões de habitantes, um percentual de pelo menos 85% tem dificuldade em pagar o IPTU, tem dificuldade em pagar a sua água. Aliás, a água só aumenta. É o que eu estou falando, sempre é um jeitinho de empurrar para você. A água aumentando constante, com dificuldade. Esses dias o cloro, aliás, está forte. Eu tenho alergia de cloro, né? E às vezes esqueço e entro no chuveiro errado. Entro no chuveiro que está interligado no cavalete. E tem o que vem não é cisterna, é do poço mesmo, né? Cisterna é outra situação. Outro dia eu falei cisterna aqui, muita gente fala de forma errada. É identificando o poço, né, como cisterna, não é? É poço, é cacimba. Não, também não sei se cacimba está certo, mas o poço. Então, e tem a outra alimentação, porque quem não tem recorre a esse segundo plano, que é ter um poço, de preferência que dê água na seca, que no meu caso, o poço onde eu vivo, ele dá água o ano inteiro. A população, como os moradores são poucos, são eu, a dona da casa e mais dois filhos, nunca faltou água. Então, a gente tem a gente faz o uso consorciadamente. Parte da rua, quando é a situação tal, X, Y, Z. Quando eu vou lavar roupa, tomar banho, aí toma banho com a água do poço. Então, são dois chuveiros lá. E não tem como errar, né? Está sinalizado lá. Foi ontem. Eu entrei no chuveiro, porque o chuveiro que vem da caixa, que é do poço, rapaz, eu falei assim, dei um grito lá, falei, quem é que ligou o chuveiro? Vou arrancar o chuveiro, que não é para usar o chuveiro elétrico com calor desse. Aí meu filho menor, ô cabeção, é a água da caixa, é o calor, é o sol. E aí eu percebi, eu falei, então, aí troquei, né? Foi exatamente isso, eu troquei. Aí tomei banho com água da rua. Cara, aí já percebe no cheiro. Né? E quem tem alergia, depois vem uma coceira insuportável. Então, quem quiser medir aí como é que está o cloro, é só chamar aí, que eu vou lá, jogo água no lombo, espero um pouquinho, daqui a pouco eu sei. E a gente sabe que as análises são profissionais que faz e com muito cuidado, porque o cloro em excesso prejudica. Agora eu fiquei pensando, grande parte da população, inclusive de menor aquisição, usa somente a água que vem da rua. Nem todos têm poço. Como é que faz para tomar aquela água e tomar banho, lavar o cabelo e tal? Então, são situações recorrentes que em muitos países, como é considerado como país de primeiro mundo, na Europa, por exemplo, eu tive o privilégio ou desprivilégio de ir para lá, porque tem a coisa a favor e também a contra, que você fica com saudade do país. Mas algumas coisas se observam, por exemplo, a questão da água. Você pode tomar água de bebedouros que são instalados na própria praça. Eles têm um cuidado e são obrigados a fornecer água potável para quase todo mundo. Todo mundo.
Então você está correndo por lá, fazendo uma caminhada, como é de praxe em todo mundo, ou quase todo mundo, e o pessoal vai lá e coloca a garrafinha. Eu falei, mas vocês vão tomar essa água daí da torneira? Sim, Tico, por quê? Eu falei, não, nada não. É por causa da temperatura. Eu falei, não, a temperatura aqui está boa, você vê, está quase frio, então a água está boa aqui. E a água é excessivamente tratada. Aí eu falei, desculpa, eu esqueci que eu estava na Europa. Falei com... Né? Então, a água em muitos municípios mato-grossense é de péssima qualidade. Uma vez eu tive que viajar, ficar fora aqui do nosso país, chamado Mirassol, por muito tempo, por causa da água. Andei criticando a água do município e acabou sobrando aí. Mas a pessoa trouxe uma garrafa PET. Tadeu, eu estou pegando um ônibus aqui da minha cidade e estou indo levar para você a garrafa PET da água, e filmei com testemunhas aqui para não falar que é oposição, que quer derrubar essa mulher, que não sei o quê. Então fiz a filmagem pegando água do cavalete. Daí ele trouxe o vídeo e algumas pessoas lá que comprovaram. Aí ele trouxe essa garrafa. É claro que ele não trocou a garrafa, né? A água estava tipo... Tinha umas... Tipo assim, você pega uma água limpa, coloca num litro e coloca umas 2, 3 colheres de chocolate. Então ficava aquela cor amarelada, inclusive com folha. Eu falei, mas essa... Aí é complicado, né? Nem um filtro, nem nada. Nada, senhor Tadeu. Então, começamos a falar sobre essa questão da água e acabou sobrando para a corda, arrebentou para o lado mais fraco. Mas é coisa do passado, mas que muitos municípios ainda enfrentam essa situação. Pensa-se em tudo de demandas que são necessárias e cada prefeito que entra faz um pouco, que é a questão da pavimentação, outra questão do fornecimento de água, né? Mas sempre ainda deixam a desejar com relação à água que vai para a população de menor valor aquisitivo aí que recebe. Como é que é a palavra que identifica tudo isso? Menos favorecidos pela sorte. Então, evidentemente, não tem condições de comprar água de galão, que eles chamam de mineral, essa água natural aí tratada. Não tem condições, porque também o preço está lá em cima. Então, para matar a sede, para fazer a comida, tem que recorrer à torneira. E aí não é raro você fazer um teste com a água. Você vai tomar banho e fica doido, né? Dá vontade nem de tomar banho se depende só dessa água. Então a gente precisa e necessita de uma água dentro do que prescreve as leis, né? Naquela medida por litro, uma caixa de 100 mil, 1 milhão de litros de água tem que se colocar X desse produto que vai limpar e permitir que a água venha sem condição de outras situações, né? Bactérias e tantas coisas, mas aí acaba pegando o outro lado, né? E acaba atingindo pessoas que têm alergia na pele, outros problemas estomacais. Então, é assim que funciona. Então, quando se fala de água, tem alguns assentamentos aí que até veio um sanitarista aí e falou sobre situações que a gente ficou, eu fiquei assustado. Até divulguei aqui, o doutor Lúdio, salvo engano, que é sanitarista que veio aqui, não é? E lá para o Nortão... É tanto veneno que se coloca para produzir, porque senão não produz nada, aí produz. Né? Aí produz. Mas o solo, anos e anos recebendo doses excessivas desse tipo de tratamento,
Tem lugar lá que morre um papagaio, uma arara, quando come produtos plantados naquela região. Agora imagina o povo. Então, as cidades é tida como o progresso, né? Dinheiro, renda per capita, uma série de coisas favoráveis. Mas quando fala da questão do solo, do meio ambiente, no que tange a tanto agrotóxicos, aí vem a pergunta dos que procuram, que estudam o assunto: até quando? Até quando vai continuar essa situação? Porque são campeões de grãos, de arroz, tipo não sei o quê, o outro arroz e tantos outros produtos, que acaba levantando a moral, levantando a questão de autossuficiência e produtividade. Mas no pacote, o futuro é muito complicado. Se não realmente encontrar agrotóxicos de menos intensidade, os estudantes no assunto, né, a ciência que estuda, diz que teremos complicação, além da falta de água de forma geral, em algumas regiões que exageram, que mandam, hein? Vem a chuva, vai tudo para onde? Para o rio. Então tem que, como já tem muita gente que não toma água de Sinop, né? Lucas, essas cidades que têm grande intensidade, são roças, são plantações a perder de vista, parece um mar. E vez ou outra você passa lá aquelas máquinas enormes, 15 metros de altura, ao menos 10, passando com força agrotóxico para que venha a produção. E são recordistas de grãos, na verdade. Mas ninguém coloca o recorde, não demonstram, não sai na mídia, essa questão, a preocupação com o meio ambiente e dá-lhe veneno. Então, tudo o que você vê não é aquilo que você vê. Você pensa que você está vendo aquilo, é aquilo. Não, não é. Não é exatamente isso. Se você for procurar direito ou estudar sobre o assunto, e as notícias e a preocupação, por exemplo, com a questão do veneno. Então, aqui ainda não temos tantas lavouras. O problema, às vezes, não sei porquê, às vezes a água fica mais difícil de consumir. Se ela vem normal, é saloba. Ou é saloba ou água com o cloro, que realmente complica. Então teria que ser no equilíbrio, né? Como é que um cara vem morar numa cidade que tem alergia de mosquito, o pernilongo e cloro? Tá no lugar errado, não tá? 7h28 é o Giro Conte. Daqui a pouquinho as notícias. Tem uma entrevista aqui com o Dr. Jânio, que vai falar sobre uma promoção social muito importante. E ele vai fazer o convite depois dos comerciais. Aguarda aí. 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

0: 7h31.
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0: Fique por dentro do que acontece. São 7 horas mais 35 minutos, 7h35. 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G1, PM é morto a tiros durante aula de jiu-jitsu em Várzea Grande. Eleições 2006. Republicanos lança Otaviano Pivetta como candidato a governador de Mato Grosso. Mobiliza, olha o nome do partido, Mobiliza lança Maurício Coelho como candidato ao governo de Mato Grosso. Pois é, eu gosto muito de assistir às eleições. Participar diretamente, sempre existem motivos para nunca me chamarem para apresentar, né, porque tem as arestas, né, por situações diversas também. É muito difícil partidos me chamarem para concorrer a cargo eletivo. Então, não sei por quê. Mas... outra manchete aqui, influenciadora suspeita de se passar por advogado fez vítima transferir R$30 mil em pensão, diz delegado. Rapaz, ninguém está se preocupando. Opa, o que, que acontece aqui? Uma pequena interferência aqui. E ninguém está preocupado com... a questão aí da classe nem nada. Vai passando por cima quando se diz dinheiro, né? O tal do dinheiro é bastante complicado, né? Tem muita gente que o poder econômico realmente muda as pessoas. Tem um velho pensamento que fala: quer conhecer de fato uma pessoa? Dê-lhe poder. Porque tem a pessoa que é simples, às vezes... Eu estou recebendo uma interferência aqui, não sei de onde, mas deve ser só no meu fone aqui. Tem pessoas que, às vezes, é rodada, sem dinheiro, né? Às vezes prestes a deixar a cidade onde mora ou a região, porque realmente nem emprego consegue. Não tem poder de compra, não tem poder de nada. Aí, de repente, acontece um vira-volta que eles chamam de sorte, e aí o cidadão recebe o poder. E esse poder o transforma, que fica irreconhecível. Esse é o poder da política. O poder do tráfico também é muito terrível. A pessoa, às vezes, tem a vida simplesinha, vive, tal, e aí não se contenta com o que tem. Fala: ah, não, eu vou transportar, vou fazer outras coisas aí que é muito melhor, né? Aí recebe algumas propostas que é exatamente aquilo. Não consegue deixar de aceitar certos convites, como uma carruagem que lhe oferece com destino ao sucesso, a vida nova, carro novo, lote ao lado, tipo um lote de 600 mil que tem do lado da casa dele, que ele nunca ia poder comprar. Mas agora pode. Então, ele, quanto que é? 600 mil, vou pagar à vista. Não tem essas questões? Então, gente, a gente vai ouvindo essas coisas. Muito pouca dessas coisas vai virar, vai para a justiça e às vezes vai. Mas a lei é bastante interessante nesse país, que chega, às vezes, a gente falar que a justiça não é justa, com raríssimas exceções. Que país é esse? É Mirassol. É Brasil. Será que o que, que acontece? Está aparecendo aquelas rádio pirata, né? Dando problema em cabo. Outra hora é não sei o quê. Outra hora também. Não é? Cadê a matéria que estava aqui, produção? Está aqui. Ô, doutor Jânio, eu fiquei assim, quando eu recebi a manchete, quando o senhor conversava comigo antes de mandar essa informação, aí o senhor falou que o resultado passa de 500 mil reais esse leilão da APAE. Falei, não é possível. É possível sim, Tadeu. Né? O ano passado não foi diferente. E hoje eu estou mandando notícia aí para agradecer. Né? Porque tem instituições que fazem o convite, depois presta a conta do dinheiro arrecadado pela população. Tem outras que nem anunciam, porque depois também não vai prestar conta do que foi, do que arrecadou, sendo que o dinheiro foi arrecadado da população. Diferentemente dessa entidade, de muito respeito, aliás, tem duas promoções. Tem aí o Baile do Havaí, faz tempo que eu não vou, né? E dessa vez também não irei. Mas vamos falar da APAE. Doutor Jânio, fique literalmente à vontade, toda a família apaiana, um abraço para os funcionários, funcionárias e aqueles que trabalham em prol da organização que não tem salário, né? Deixam de fazer suas coisas para poder trabalhar, aliás, gastam, né? Tem instituições, a maioria das instituições, lá dos idosos, que eu sei, né? A presidente lá não tem salário, tem os funcionários, médico, enfermeiro e tal. Na APAE também não tem quem preside, o diretor, aliás, o presidente, vice-presidente e tal, não tem salário, não é? E da APAE também não é diferente. Rotary Club, não é? Todos, o que a gente sabe, inclusive passei por alguma dessas instituições, lá você ainda paga para ajudar. Mas, sem demais delongas, vamos falar com o doutor Jânio, que vai falar, vai agradecer, né, doutor Jânio? Fica à vontade, bom dia.
1: Bom dia, Tadeu, bom dia a todos os ouvintes da Conte. Primeiramente, agradecer novamente pelo espaço que vocês sempre dão para a gente estar divulgando aqui as nossas ações sociais. E hoje eu vim mais é para agradecer, tá? Nós praticamente concluímos já o leilão da APAE. Graças a Deus, foi um sucesso. Nós vamos ter aí... a gente vende muito parcelado, né? Entrada, 30, 60, 90 dias e tal. Então tem muita coisa para a gente receber, mas a gente está contando que vai receber tudo. E se Deus quiser, se tudo der certo, vai passar aí de 540 mil reais, 550 mil reais o resultado do lucro do leilão da APAE. Então é agradecer a todos os que colaboraram, quem trabalhou, quem doou, quem comprou, entendeu? Quem esteve lá no dia, a vocês que divulgaram nosso leilão. Então, muito obrigado em nome de todas as pessoas que precisam da APAE, que trabalham na APAE, que frequentam a APAE. Muito obrigado a toda a comunidade de Mirassol do Oeste, tá? Que sempre diz sim ao chamamento aí da APAE, tá? Então, aí é um agradecimento especial. E também, já vou dizer o seguinte, teve algumas prendas, coisas de menor valor, coisas aí de 30, 40, 50 reais, de menor valor, que ficava muito longo o nosso leilão até 7 horas da noite, e se a gente fosse vender aquelas coisas menores, iria se estender ainda por muito mais tempo. Então, nós vamos fazer uma live. A Amanda, que é amiga nossa, que colabora lá também com a PAI. A Amanda vai usar o Instagram da PAI, tá? O Instagram da PAI, que eu vou passar para você aqui, para você divulgar depois qual que é o Instagram. As pessoas podem participar dessa live, onde nós vamos vender as coisas já a um preço fixo, não é um leilão. Então vai aparecer lá, por exemplo, uma bolsa lá, o valor é R$100. Então, quem quiser comprar a bolsa, vai estar participando da live, e falou, ó, eu fico com essa bolsa. Basta ele falar e escrever lá que ele quer comprar, a pessoa tem um tempo, eu não sei exatamente quantos minutos, 15, 20 minutos, para fazer o Pix. Fazendo o Pix, já está concretizada a venda. Se não, se a pessoa não pagar, aí volta para outros itens e depois volta aquele item que não foi vendido, entendeu? Então vai ser nesse sistema. Dizem que é comum isso, eu particularmente não conheci essa modalidade, mas dizem que é muito comum entre as lojas aí da cidade fazer esse tipo de live, né? Principalmente as lojas femininas, de roupas e tal. Então é isso, eu quero convidar aí para quinta-feira, a partir das 19 horas, entrarem lá no Instagram da APAI de Mirassol do Oeste e participar dessa live, onde nós vamos ainda vender algumas coisas que restaram do leilão, tá bom? É isso que eu queria dizer, no mais é agradecer a você, a todos aqui da Conte, a toda a população e comunidade de Mirassol do Oeste que ajuda, que abraça a APAI, tá? E a gente está aí com... tentando fazer da vida daquelas pessoas lá um pouco melhor. É esse o nosso intuito. Então, muito obrigado, que Deus abençoe todo mundo.
0: Amém, doutor Jânio. E a Rádio Conte há muito tempo divulga aí as informações, né? O próprio diretor já sabe que quando vem material da APAI, ele é consciente, né? E a gente divulga, às vezes, sem prévia consulta, porque é uma causa justa essa questão desses leilões, que são super importantes, porque sem ele fica difícil de tocar aí essa escola referência. E tem também aqui, ele não falou dessa questão, mas mandou aqui, ó. Deixa eu ver aqui, cadê as gafas, Tadeu? Tá aqui, vai ter um baile do Havaí, cara, interessante. Banda Megaron, né? Centro Comunitário Jesus de Nazaré, vai caber muita gente, com certeza. 12 de setembro, né, doutor? Mandou aqui essas informações, depois ele vai falar mais. 12 de setembro desse ano, claro, 22 horas, baile do Hawaii, baile do Havaí. Valor da mesa, valor do ingresso, quanto aqui? Ah, só R$800, né? Dividindo aí por 4, não é isso? Então, teremos aí em setembro, né, esse baile do Havaí. E quando se fala dessas promoções, já sabe que a promocional aí a questão social. Incluso drinks, refrigerante e água. Aí vai ter mesa de frios. Que delícia, hein? Então vem aí, baile do Havaí. Que beleza. Um abraço aí para quem está imbuídos, né, em organizar essa festa, esse baile, que é uma festa, né? Não, baile do Havaí é tudo de bom, né? Tomara que você possa ir.
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0: Muito bem, são 7h51, eu prometi, meu velho que está com Deus, acredito. Vou fazer igual o tio Lula, presidente do Brasil. Quero dizer que as acusações que fazem contra Lulinha, meu filho, de novo, né, pai? É de novo, né, Lula? Se ele merecer, vai ter que pagar. Como eu vou ter que pagar, todo mundo tem que pagar. E não tenho coragem de pedir para um delegado passar a mão. Então, se ele dever dessas acusações, vai ter que pagar. Então, lembrando, falando do meu pai, eu lembrei dele que tinha essa linha de conduta, mas levava com serenidade e sinceridade. Aprenda uma coisa, filho. Nunca prometa se não pode cumprir. Se não pode cumprir. Não é obrigado prometer. Mas se prometeu, tem que cumprir. Não é? Bom, não tem nada a ver com o que eu estou falando aqui. Mas é que eu prometi ontem para hoje. E não vou poder cumprir hoje. O restante da matéria que fala sobre o empenho de parlamentares para manter a escola lá do... Como é que é o nome da escola? Escola Rural, escola do município. Vamos contra a matéria aqui. Então, essa escola aí que você está mandando aqui para mim agora aqui no Zap. Essa mesmo. Só foi salva do fechamento por parlamentares. Como estamos no horário político, eu preciso editar quando fala do nome dos parlamentares, que são tudo já candidato e agora já oficial. É soltar os nomes aí dá problema, mas eu não quero contar o santo, e sim o milagre. Aquela escola teve problema porque foi determinado que fosse feito uma reforma. E aí o município falou, não tem condições. Zumbi dos Palmares chegou aqui. O cabeção, Zumbi dos Palmares, a escola que foi falando que estava fechada, mas nunca fechou, né? E vai manter aberta. Exatamente. Obrigado aí, tá? A escola Zumbi dos Palmares. Eu tenho só 2 minutos? Então vou rodar a reclamação e amanhã, depois de editada, tirando o nome dos parlamentares que são tudo candidato, eu vou rodar a matéria, viu, presidente da Câmara? Você me desculpe, mas... E aí fui editar, o meu PC falou, não, você não vai editar hoje não. Hoje eu não deixo. Tá bom. Então amanhã, ou nele ou em outro, eu vou editar. Pode contar comigo, bota 1 milhão aí. O outro, pode contar comigo também, manda mais 1 milhão. O outro, pode contar comigo, mais 500 mil. E era o valor que a prefeitura se recusava e dizia que não tinha dinheiro e que tinha que fechar. Então, amanhã essa história aí. Mas vamos aqui rapidão, dá tempo? Chegou agora, né? Tá fresquinha, vai lá.
1: Ô, Tadeu, bom dia.
0: Bom dia.
1: Tadeu, deixa eu fazer uma pergunta para você, sei lá. Sobre essas faixas do asfalto, daqui do frigorífico até aqui chegar nesse asfalto da usina. Por que eles não continuaram fazendo essa faixa? Será que alguém sabe responder aí? Porque fizeram essas faixas até de frente o frigorífico, do frigorífico pra cá tá só o asfalto preto sem nada, não tem uma faixa, não tem essas tartaruguinhas refletivas. Se tiver chovendo, você indo embora daqui pra lá, você não sabe se você tá fora do asfalto, se você tá na contramão. Se tiver de noite também, vir um carro de encontro com você, você não sabe se você tá na mão ao contrário, se você tá na sua mão, não dá pra você perceber. Aí eu fico indignado com um trem desse, porque que fizeram as faixas até de frente o frigorífico, do frigorífico para cá, eles não continuaram fazendo as faixas.
0: Muito obrigado, viu? Vou ver isso hoje, agora, e já vou te dar uma resposta pelo seu telefone aqui e também no programa do Diniz e amanhã novamente, ok? Isso é um perigo. Ainda mais quem tem problema de visão, né, que usa óculos, por exemplo, eu não posso andar numa situação dessa. Tem que passar o bastão, a responsabilidade, porque essa sinalização é super importante, porque senão pode acontecer tragédia. Obrigado pela situação, pela informação. Vamos correr atrás para ver quem de direito, se é a Sinfra, se é a Prefeitura, e vamos responder para você ainda hoje e amanhã também. Cadê você, Diniz? Cadê você? Chega mais, é você. Amanhã a gente volta, ou a qualquer momento, se um fato merecer uma extraordinária. 7h56.
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0: Agora, vamos mergulhar nos detalhes, começando com essa boa notícia no campo. A Embrapa, referência em pesquisa e inovação, acaba de ter uma de suas tecnologias reconhecida com uma certificação de peso. Essa é uma conquista que, sem dúvida, vai impulsionar ainda mais a agricultura familiar, um pilar essencial da nossa economia e da produção de alimentos. O reconhecimento veio por meio da Fundação Banco do Brasil, o que abre novas portas e amplia as possibilidades para que mais produtores, como Ivone Santana da Silva e Silval Martins dos Santos, possam se beneficiar dessa inovação. É a ciência trabalhando lado a lado com o produtor rural. Um exemplo de como a tecnologia pode transformar vidas e fortalecer o setor. A imagem que celebra essa conquista foi registrada por Evelyn Santana dos Santos.
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chegando. E aí, tudo bem? Bom dia, boa manhã. Quarta-feira, gente, meio de semana. Manhã do dia 5 de agosto de 2026. Muito bom dia pra você que tá aí na correria de mais um começo de quarta-feira. Hoje

hoje, dia 5, né? Dia de número 217, a metade da 32ª semana do ano acontecendo, Dia Nacional da Saúde, dia de Santo Osvaldo de Nortúmbria, dia de Nossa Senhora das Neves também, aniversário de João Pessoa, a capital da Paraíba, aniversário também de Fundação da Paraíba e dia do médico patologista, dia nacional da farmácia, dia nacional da vigilância sanitária também. Parabéns aniversariantes do dia, felicidades, muitas realizações e tudo de bom que essa data nova possa te proporcionar aí. Faltam 148 dias para a chegada de 2027. Vamos juntos com música, com informação, com dicas astrais, com dicas de economia e claro, valendo sua participação, 999-9046. 64, para você pedir sua música, mandar o seu alô, seu toque de bom dia, fique à vontade aí. Uf.

Reconheça a pessoa especial, forte, talentosa, guerreira e poderosa que você é. Sinta-se renovado, renovada, preparado, preparada e com potencial no dia de hoje. Chegou a hora de encarar uma nova etapa, pois é tempo de se refazer. E se for preciso, sair das cinzas. Você pode. Você é capaz. Retome todos aqueles antigos e bons sonhos e dê a você mesmo mais uma oportunidade. Viva de novo, mas de uma maneira diferente. Talvez hoje não seja uma data especial e nem precisa ser para celebrar a vida. Bote fé em si mesmo, nessa criatura linda, competente e guerreira que você sabe que é. Tenha mais esperança, mais alegria e mais amor. E para conquistar isso, basta querer. Valorize-se mais. Você é único. Você é única. Explore mais as suas possibilidades. Transforme seus sonhos em realidade, porque você merece e sabe que pode. Lembre-se sempre que a prosperidade está te esperando. O seu íntimo deve refletir isso no seu sorriso de hoje.

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0: de tomar posse da sua essência e escolher ser feliz. Descartar o que não cabe mais é fundamental para o seu desenvolvimento. Sua cor é salmão. Número da sorte, 22.
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0: Para os taurinos e taurinas, seja forte para entender os processos familiares. Obstáculos estão no fim, mas a superação só vem mudando seu campo de visão. Sua cor é bege. Número da sorte, 37.
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0: E para gêmeos, não é possível mudar as pessoas, né? Entenda que cada um está onde quer. A pergunta é, onde você deseja estar agora? Sua cor é turquesa. Número da sorte, 42. Daqui a pouquinho eu volto com mais previsões do Guia Astral, trazendo Câncer, Leão e Virgem. Não saia daí.
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3: Pois é, daqui a pouquinho tem mais uma rodada de previsões. Agora são 8 horas e 19 minutos. Uma excelente quarta-feira para todo mundo curtindo aí. 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

0: Atriz demais, o Bruno Rosa com Murilo Rufi tocando aqui para fechar mais uma sequência. 8 horas e 30 minutos, manhã de quarta-feira, bom meio de semana aí para todo mundo. 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
5: 8h33.

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1: Estamos de volta com o Guia Astral e chegou a hora de conferir mais previsões para o seu signo.
0: Câncer, Leão, Virgem.
1: Canceriano, canceriana, você está preocupado com a situação financeira do cônjuge ou é dependente de sócios? Não perca seu tempo esperando, não. Você é muito mais. Sua cor do dia é branco e o número da sorte, 51.
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1: E para você, leonino, leonina, nosso corpo é nosso templo. Faça um favor a si mesmo. Mude seus hábitos. Crie uma rotina mais produtiva para seu desenvolvimento. A cor do dia para Leão é amarelo. Número da sorte, 2.
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1: Agora, virginiano, virginiana, o pior medo é negar o próprio medo que nos assombra. Seja sincero consigo e reflita sobre o que o paralisa. É momento de mudar e sair da concha. Sua cor do dia é lilás e o número da sorte, 29. Daqui a pouco eu volto com as previsões para os próximos signos. Continue com a gente no Guia Astral.
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0: Harry Styles tocando aqui, Sign of the Times, 8 horas e 40 minutos. Bom dia para todo mundo. Ótima manhã aqui para Jacira Anjos, aí na chácara Nossa Senhora Aparecida. Bom dia, Jacira, tudo de bom aí, viu? Tá indicando música do Raça Negra, trago já sua indicação aqui. Bom dia também pro Celso Greve, tá curtindo aí, mandando aqui. Traia Véio, os corações não são iguais, tá mandando pra todo mundo que tá na escuta, tá no sorteio aqui, tá bom, Celso? Boa manhã, boa quarta-feira aí. 8h41 agora, gente.
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4: 8h47.

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1: Vamos conferir agora as previsões para mais três signos do zodíaco.
0: Libra, Escorpião, Sagitário.
1: Você de Libra, seu maior projeto é se desvencilhar do poder que algumas pessoas exercem sobre você. Resgatar sua história e aceitar os antepassados vão te ajudar a ultrapassar obstáculos para ser livre e conquistar seu verdadeiro projeto de vida. Sua cor do dia é marrom e o número da sorte, 58.
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1: Seguindo para Escorpião. Tudo que nutrimos em nosso pensamento é vibração, podendo ajudar ou prejudicar suas metas. Seja sábio e conscientize-se. Não há inimigos. Você é seu próprio amigo ou inimigo. A cor do dia é verde e o número da sorte, 34.
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1: E para fechar esta parte, Sagitário. Suas crenças são poderosas a ponto de bloquear sua prosperidade. A forma como você enxerga o progresso e o setor financeiro é pequena e barra as oportunidades. A cor que te ilumina é o vermelho, com o número da sorte 25. Daqui a pouco estaremos de volta com as previsões finais do Guia Astral. Não saia daí.
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3: Já já tem as últimas previsões. Oi, Jacir Anjos, um abraço para todos aí da chácara Nossa Senhora Aparecida. Muito bom dia. Raça negra, tô querendo.

0: Eros Ramazzotti, Cose della Vita, tocou aqui pra fechar mais uma sequência. 9 em ponto aqui na nossa manhã. Boa quarta-feira pra todo mundo. 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
3: E também no nosso giro de informações, direto da política, as palavras do ministro Nunes Marques sobre a urna eletrônica, que ele classifica como um patrimônio fundamental da nossa democracia. E seguindo para o cenário político, o ministro Nunes Marques trouxe à tona uma reflexão importante. Em sua fala, ele destacou que a urna eletrônica representa, de fato, um patrimônio da democracia aqui no Brasil. Uma afirmação que ressalta a relevância e a confiança no nosso sistema eleitoral.
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1: Boa manhã, 9 horas 3 minutos. 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
5: Tamo juntos, onde você estiver, boa manhã, 9 horas e 6 minutos, bom meio de semana, quarta-feira, 5 de agosto. 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
7: Estamos de volta para a última parte do Guia Astral. Vamos conferir agora as previsões finais do Zodíaco.
8: Capricórnio, Aquário, Peixes.
7: Querido Capricórnio, pare de querer controlar tudo. Isso prejudica seu desenvolvimento, o amor e a autoestima. Solte, respire e aceite. Sua cor do dia é azul escuro. E o número da sorte, o 4.
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7: Agora vamos às previsões para Aquário. Se você se sente controlado, seja sincero. Cure essa sensação e busque uma troca saudável. As piores prisões são as camufladas, aquelas que negamos. Sua cor é preto e o número da sorte, o 15.
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7: E encerrando o nosso Guia Astral de hoje, vamos falar de peixes. Pisciano, deseja ser reconhecido no trabalho, pelos amigos, pela equipe? Pare com isso. Faça seu melhor e reconheça-se. Por que precisa de provas? Sua cor é laranja e o número da sorte, o 60. Foi um prazer estar com você em mais uma edição do Guia Astral. Obrigada pela sua companhia. Espero você no próximo programa com novas previsões e muita energia positiva. Até a próxima.
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0: Marcos e Belucci, Pena Que Você Já Namora, tocou aqui, fechando mais uma sequência. Bom dia pra você, boa manhã, 9 horas e 15 minutos.
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0: Muito bem, são 9 horas 15 minutos. 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
1: Ótima manhã, bom dia pra todo mundo, 9 horas e 20 minutos, boa quarta-feira, meio de semana. 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

0: com Gustavo Lima, Luciana dos Santos indicou aqui na nossa manhã. Teve também antes o Guilherme Silva, a indicação da Luciana Santana, tocando sua música preferida, aquelas que você vai ligando, mandando mensagens, pedindo aqui. São 9:31 agora. Bom dia pra Silvana Ramos Nogueira, pra Marli de Jesus de Freitas, Dinei, tá ligadinho lá no Porto Estrela. Um abraço aí, boa manhã, tudo de bom, gente. 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
0: Bom, agora 9:32, existem pessoas que nos ensinam muito mais do que palavras podem explicar. 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
6: 9:34.

0: amanhã, 9 horas e 35 minutos. Bom dia para todo mundo curtindo aí, participando com a gente. Um abraço aqui, bom dia para Marlene Jesus, tá aí na Coab Juruena. Vou rodar já já o Eduardo Costa para você aqui, tá bom, Marlene? Bom dia aí, boa quarta-feira.
1: Bom dia, família Conte.
0: Fala, Dinei, bom dia.
1: Um abraço a todos, Deus abençoe a cada um.
0: Amém.
1: Um abraço a Evandro.
0: Um abraço. Dinei
1: de Porto Estrela.
0: Boa quarta-feira, tudo de bom aí nesse dia, viu, Dinei? Obrigado pela sintonia. A Marli Jesus de Freitas também está com a gente. Bom dia para todos vocês da rádio, que essa quarta-feira seja maravilhosa para todos nós. Manda música para todos aqui da Fazenda Lagoa Bonita. Coloca o nome do meu pai no sorteio, Pedro Maiser. Quero ver uma do Thiago Jonathan. Um abraço, viu, Antônia Maiser? Bom dia para você. Quero participar do sorteio do Dia dos Pais. Coloca meu nome no sorteio dos meus irmãos, que são pais. Laurindo Pereira de Souza e Aldo Pereira de Souza. Eles moram no assentamento Roseli Nunes. Quem manda aqui é a Maria Madalena de Souza, lá do bairro Jardim Paulista, lá em Curvelândia, 9h36.
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0: Eduardo Costa para Não Fala, tocou aqui Marlene de Jesus, indicou 9h46.
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2: A UEFA endurece o discurso e afirma categoricamente que perdeu a confiança em Infantino na presidência da FIFA.
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2: A relação entre a UEFA e a FIFA ganhou, sim, um novo e tenso capítulo. A entidade europeia, que representa os clubes e federações do continente, veio a público para declarar que perdeu completamente a confiança no atual presidente da FIFA, Gianni Infantino. Essa postura da UEFA eleva ainda mais a tensão nos bastidores das duas maiores instituições que regem o futebol mundial, indicando um período de forte atrito e incertezas sobre o futuro da gestão global do esporte. É um movimento que pode ter grandes repercussões nas decisões e rumos das competições internacionais e das políticas do futebol.
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1: Muito bem, agora 9h48. 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
3: Ótima manhã, bom dia, boa quarta-feira pra você. Faltando 8 minutos agora pras 9. Bom dia para quem está no trabalho, bom dia para quem está no trânsito aí nos dando uma carona. Olha, estudantes que participam do processo seletivo do programa Universidade para Todos, ProUni, referente ao segundo semestre de 2026, já podem conferir o resultado da segunda chamada no portal Acesso Único ao Ensino Superior. Em nota, o Ministério da Educação reforçou que o prazo para os pré-selecionados comprovarem as informações da inscrição começa hoje, quarta-feira, dia 5, e segue até o dia 14 de agosto. A documentação exigida deve ser apresentada diretamente na instituição de ensino superior para a qual o estudante foi pré-selecionado. A perda do prazo ou a não comprovação das informações implicará na reprovação para a obtenção da bolsa. Ainda segundo a pasta, candidatos que não foram pré-selecionados em nenhuma das chamadas feitas até o momento podem aderir à lista de espera. Para isso, é preciso manifestar interesse nos dias 26 e 27 de agosto. A divulgação da lista com a classificação de todos os que manifestarem interesse está prevista para o dia 1º de setembro.
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0: Zezé de Camargo e Luciano, tocando aqui pra fechar mais uma sequência, mais uma hora também, 10 horas, 2 minutos. Preciso Ser Amado rolou aqui. Boa manhã, boa quarta-feira. 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
3: Vamos falar sobre as mudanças climáticas e o El Niño, que podem trazer chuvas, ventania e até tornados para o Brasil. Para começar, a gente sabe que o clima tem sido assunto constante, né? Pois é. Será que a culpa de tanta chuva, ventania e até mesmo tornados pelo Brasil é do El Niño? A gente vai entender melhor agora. Segundo o meteorologista Gustavo Verardo, da Climatempo, o El Niño pode sim afetar o nosso país, principalmente no segundo semestre de 2026. Ele responde a essa e outras perguntas importantes sobre como esse fenômeno climático pode impactar a vida por aqui. É bom ficar de olho nas previsões e se preparar para as possíveis mudanças que vêm por aí. Informação essencial para nossa segurança e planejamento.
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1: Abençoado seja o seu dia, tudo bem com você? Abençoada seja a sua vida, os seus ouvidos e o seu coração para receber a mensagem de hoje. Como você está? Tudo bem? Eu estou bem. Sim, graças a Deus. E quero agradecer aqui as pessoas que me encontraram na rua. Gente, eu não lembro o nome de todos. Olha, é falha minha. Eu acho que eu preciso andar agora com um caderninho. Eu sempre ensino vocês, né? A estarem com a canetinha aí, com o caderninho de vocês e anotarem as coisas, né? Os versículos, o que foi falado, para vocês estudarem depois. Eu preciso andar com um caderninho em mãos também para anotar o nome das pessoas que falam comigo na rua, gente. Ai, que dó, mas eu recebo tanto carinho de vocês quando eu estou na rua. É tanto abraço gostoso, é tanto... Cris, olha, eu não sabia que era você, que voz maravilhosa. Olha, gente, é Deus. Uma vez, aonde eu estava, eu não me lembro ao certo, eu estava conversando com alguém também na rua e eu dei a... E eu acabei sorrindo, dei uma risada. A pessoa olhou pra mim e falou assim, eu conheço essa risada. Eu falei assim, você conhece? Você conhece de onde? Eu falei, essa risada é muito familiar, é uma risada suave, aonde que eu já ouvi? Aí eu falei pra ela, falei, olha, talvez você tenha ouvido aí da rádio e tal. Ai, você que é a Cris, sim. Olha, tem gente me reconhecendo pela risada. Isso é bom ou é ruim? Oh, meu Deus, mas é muito bom ter o carinho de vocês, tá bom? Gente, olha, um beijo todo especial pra vocês que eu encontrei na rua e não sei o nome, mas a gente se viu, a gente conversou. Então, ó, beijos, mil beijos no seu coraçãozinho, que o Espírito Santo guie e te guarde todos os dias, tá bom? Vamos ler aqui a meditação de Salmo 126, diz assim, das lágrimas nascerá colheita. Ei, eu acho que foi pra mim a mensagem. A mensagem de hoje eu acho que é pra mim, hein? Eu posso tomar pra mim essa mensagem de hoje? Quero compartilhar com vocês, mas eu acho que eu vou tomar pra mim, viu? Os que semeiam com lágrimas, colherão com alegria. Salmo 126, versículo 5. O Salmo 126 celebra a restauração do povo de Israel após um tempo de sofrimento. A alegria foi tão grande que parecia um sonho. Esse salmo nos ensina que Deus é especialista em transformar tempos de dor em testemunhos e esperança. Todos nós atravessamos períodos que choramos. Existem lágrimas causadas por perdas, pelas enfermidades, pela decepção, pela espera ou por sonhos que parecem não se realizar. Em alguns momentos podemos pensar que Deus se esqueceu de nós, mas esse salmo nos lembra que Deus nunca desperdiça uma lágrima. Cada oração feita no meio ao sofrimento, cada ato de fidelidade quando tudo parecia difícil e cada passo de obediência dado com o coração apertado são sementes plantadas diante do Senhor. A promessa é clara. Quem semeia com lágrima, colherá com alegria. Talvez a colheita não aconteça no nosso tempo, mas acontecerá no tempo perfeito de Deus. Ele trabalha mesmo quando não conseguimos perceber. Enquanto esperamos, Deus fortalece nosso caráter, amadurece a nossa fé e prepara o terreno para aquilo que Ele deseja realizar. O último versículo diz, aquele que sai chorando enquanto lança sementes voltará com alegria, trazendo seus feixes. Está lá no versículo 6. Essa é uma mensagem de esperança para quem está cansado de esperar. Deus vê a sua perseverança. Ele conhece suas lágrimas e promete que a tristeza não será a última palavra. Continue semeando o amor, a bondade, a oração, a fidelidade, a esperança. No tempo certo, Deus fará florescer aquilo que hoje parece apenas uma semente escondida na terra. Reflita comigo no dia de hoje.
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1: Muito bem, bom dia, 10 e 18. 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
4: 10 e 19.
1: Última manhã, bom dia, 10 e 19. 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

0: Roberto Carlos tocando aqui, coisa bonita, Luiz Aião indicou. Bom dia, viu, Luiz? Boa quarta-feira, bom trabalho aí, ó. 10h32, informação importante do Laboratório São Mateus pra você. 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
0: Muito bem, 10h33. 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
0: Bom, Bom, agora 10h37, pessoal, recado importante. A Energisa fará um desligamento programado para manutenção e melhoria da qualidade da sua energia. 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

0: 10h40.
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3: Ótima manhã, faltando 20 para as 11. Todo mundo ligado, curtindo aqui o nosso bondinho. Um abraço para você aí, onde você estiver. Ótima manhã de quarta-feira, bom meio de semana. Júlia Cevalho, bom dia para você. Bom dia também para o Jair Graciano. Ótima quarta-feira, viu? Tudo de bom aí. Gente, a Mega Sena acumulou, né? Nenhum apostador acertou as 6 dezenas do concurso 3040 da Mega Sena, realizado ontem. O prêmio acumulou está estimado em 150 milhões de reais para o próximo sorteio, que será realizado amanhã, quinta-feira, dia 6. As dezenas sorteadas foram 03, 16, 24, 30, 49 e 54. 03, 16, 24, 30, 49 e 54. 89 apostas acertaram a quina. Cada uma recebe R$ 47.258,21. 6.555 apostas acertaram a quadra. Irão receber R$ 1.057,65 cada uma. 03, 16, 24, 30, 49 e 54. Prêmio acumulado. Vem aí uma bolada de 150 milhões de reais.
1: Bem,

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7: 10:52.

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1: Corpião e Bruno e Marrone. Hoje às 10, 11 horas e 2 minutos agora. 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
4: E também tem notícia boa do agronegócio, com a maior edição do Salão Internacional de Proteína Animal, o CIAVS 2026, esperando mais de 30 mil visitantes. E do clima, a gente pula para o agronegócio, um setor que sempre nos surpreende positivamente. Vem aí o CIAVS 2026, e a expectativa é que seja a maior edição de todos os tempos do Salão Internacional de Proteína Animal. É um evento de peso, que promete reunir nada menos que 31 mil visitantes, vindos de 60 países diferentes. Imagina a quantidade de negócios, de parcerias e de inovações que vão surgir desse encontro. O CIAVS 2026 se consolida como um dos principais palcos para o setor, mostrando a força e a relevância da proteína animal brasileira no mercado global. Um baita evento para o nosso agronegócio.
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2: Muito bem, boa manhã, 11 horas e 5 minutos. 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

0: Não escolheu a roupa, tá sempre indecisa. Com qualquer uma delas vai ser a mais linda.
1: Sim, ó.

0: Kleber e Cauã, Mil Adjetivos. Bom dia, 11h15.
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3: Olá, apaixonados por novela. Aqui é Andressa Pires e o Novelas está no ar para deixar seu coração acelerado com as emoções de A Nobreza do Amor. No capítulo de hoje, prepare-se, porque Binta manipula Jindal para anular o casamento com Alica. Mas ele ainda jura puni-la com a morte. Que perigo! Diógenes pede a Manuel que faça o trabalho de Mirim em segredo. E Ana Maria revela que a promoção dele foi uma armação. Tônio se aconselha com Viriato sobre Alica e Omar, que confronta Tônio. A paixão de Mirim por Alica é descoberta por Virgínia, que até permite um beijo de Sebastião. Ai, ai, ai. E tem mais. Fuad se interessa por Belmira, mesmo com Salma e ele procurando Viriato para marcar o casamento. Que confusão. Em instantes, o Novelas volta com os destaques da novela Coração Acelerado. Não saia daí.
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1: 11:21. 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Ótima manhã, 11:22 agora. Bom dia, Aparecida do Carmo. Bom dia pra Valdete, lá em Porto Esperidião. Bom dia também pra Carmélia. Um bom dia aqui pro Rogério Leite do Prado. Tá no sorteio aqui, viu, Rogério? Boa sorte aí. Manda música pra nós aqui no Parque Morumbi. Um abraço pra todos aí curtindo. Eduardo Costa, pra começar mais uma sequência.

0: 34, Daniel com Maiara e Maraísa, que dure para sempre. Tocou aqui no nosso Bom Dia. 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
2: 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E a gente tá de volta, gente linda, com o seu programa Novelas. Muita emoção no ar. No capítulo de Coração Acelerado, a tensão é palpável. A Zilá tem um sonho misterioso com a Cecília. E olha que bombástico. A Verônica acusa a Jeanette de ter tirado a vida do Jean Carlos. Mas a Jeanette jura pro Alaorzinho que a Verônica tá mentindo. Ele, esperto, vai atrás da Verônica para sondar essa história toda. Enquanto isso, o clima esquenta na coletiva da Agrado e da Eduarda, com o Ronê irritado com as perguntas do Regis sobre o João Raul. A Nayane, por outro lado, agradece o Regis. O que será que significa? E a Zilá, preocupada com a repercussão da morte do Jean Carlos, desabafa com a Sinara. Ai, meu coração não aguenta. Em instantes, o Novelas volta com os destaques de Quem Ama Cuida.
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1: 11:37.

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1: 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Que bom ter você de novo comigo aqui no Novelas. É Andressa Pires pra gente mergulhar de cabeça nas emoções que rolaram em Quem Ama, Cuida. Gente, o Pedro percebeu algo muito sério. A Bruna tomou um remédio pra dormir. E o pior é que ela tá usando a preocupação dele com a saúde dela pra manter o marido por perto. Que jogada perigosa. Enquanto isso, o Joel, hein, tá de olho na Adriana e já demonstrou todo o seu interesse, convidando ela e a família para um jantar especial no restaurante. Será que esse romance engata? Mas a Helenice, que não perde a chance, acusou a Rosa pelo desentendimento com a Adriana, causando uma confusão danada. Ah, e a Bia, coitada, tentando ter um jantar romântico com o César. Mas não se esqueça, a história de Quem Ama, Cuida continua te esperando. E eu, Andressa Pires, te espero na nossa próxima edição do Novelas, para mais fofocas e emoções. Um beijo enorme e até lá.
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Whitney Houston, I Have Nothing, tocando aqui, faltando 3 minutos para meio-dia. Ponto final, encerrando a edição de hoje aqui do nosso Bom Dia Conte. Amanhã a gente se encontra às 8 da manhã para mais um programa aqui. Valeu, abraço, gente. Tudo de bom, aproveite sua quarta-feira. Até amanhã.

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2: No mundo da economia, a Toyota Motor comemora um crescimento expressivo no lucro líquido. Começando com a gigante japonesa do setor automobilístico. A Toyota Motor reportou um aumento impressionante de 76% no lucro líquido, considerando o primeiro trimestre fiscal de 2026. Esse resultado fantástico, que chegou a 9,42 bilhões de dólares, foi impulsionado principalmente pelo crescimento nas vendas. Um número que mostra a força e a recuperação do setor, não é mesmo?
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0: meio-dia e 3.
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2: Quarta-feira, 5 de agosto de 2026, está começando no seu rádio a edição 4808 do Jornal Mato Grosso no ar, o maior programa de rádio jornalismo do estado de Mato Grosso.
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2: Eu sou Mariana Ramon e destaco as principais notícias de hoje para você que nos acompanha por uma das dezenas de emissoras de rádio que veiculam o Jornal Mato Grosso no ar. TJMT realiza mutirão de reconhecimento gratuito de paternidade. Projeto fortalece a preservação da língua apiacá em aldeia de Mato Grosso. El Niño chega com mais calor e aumento no risco de incêndios em Mato Grosso. Vamos conferir também as cotações dos mercados agrícola e pecuário.

0: Agora uma breve reflexão que está no livro de Provérbios, capítulo 27, versículo 6.
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0: Leais são as feridas feitas pelo amigo, mas os beijos do inimigo são enganosos.
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0: Caso você queira interagir com nossa equipe, entre em contato conosco pelo e-mail jornalmatogrossonoar@gmail.com. Faremos nosso primeiro intervalo e voltaremos com as notícias.
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0: meio-dia e 11.
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2: Abrimos este bloco de notícias com a previsão do tempo para o estado de Mato Grosso.
1: Chuva ou sol, frio ou calor, vamos de previsão do tempo.
2: Segundo a agência Climatempo, Clima e Previsão, o tempo nesta quarta-feira em Mato Grosso vai ser de sol intenso e poucas nuvens. A temperatura no estado permanece estável e terá a mínima de 20 e máxima de 39 graus.
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2: Neste início de semana, a capital Cuiabá contou com uma movimentação intensa nos bastidores da política, com as convenções partidárias. Vamos entender os caminhos dos principais partidos em Mato Grosso. A reportagem é do Rômulo Bessa.
3: Diante do período eleitoral próximo, as convenções partidárias foram concluídas em Mato Grosso, formando coligações e lançamentos de candidaturas a deputados estaduais, federais, governador e vice e senador da República e suplentes. Neste início de semana, a capital do estado teve uma movimentação acalorada de fechamentos de apoio. No período da tarde, o Podemos realizou a convenção, mas retirou a candidatura própria majoritária. O presidente do partido e deputado estadual, Max Russi, falou sobre o assunto.
4: Conversamos hoje com todos os convencionais, conversando com os candidatos, e a gente entende que vai procurar aí um encaminhamento de uma coligação, de um processo onde valorize o nosso partido, valorize as ações que nós entendemos que são importantes para Mato Grosso, os projetos que nós entendemos que são bons para Mato Grosso.
3: Ontem à noite também foi realizada a convenção do MDB, que lançou a deputada Janaína Riva ao Senado e vai apoiar o senador Wellington Fagundes, do PL, para governo do estado. Segundo Janaína, o partido espera apoio do Podemos.
5: Sobre a reunião com o Max, com o Jaime, ela aconteceu hoje com os nossos deputados. Essa reunião aconteceu e nós esperamos que esse grupo caminhe coeso. Também esteve lá o senador Wellington Fagundes, que é nosso candidato a governo do estado.
3: O senador Jaime Campos, do União Brasil, declarou na convenção do MDB apoio à candidatura da Janaína ao Senado.
6: Eu tenho a convicção e a certeza de que o povo matrocense quer eleger uma senadora que certamente tenha compromisso com o nosso povo, não alguns que querem defender grupos econômicos, que trabalham com interesse pessoal e particular. E a Janaína vem aqui manifestar o meu apoio, minha filha, para que seja, de fato, a legítima representante da mulher.
3: Ainda ontem à noite foi realizada a convenção do Republicanos, partido do atual governador Otaviano Piveta. Em entrevista, Piveta disse estar confortável para disputar a eleição.
7: Eu me considero privilegiado por ter uma base aliada suficiente para mim me sentir confortável para disputar uma eleição com tranquilidade.
3: Até amanhã desta quarta-feira, devem ser fechadas as formações de suplência para Senado e possíveis coligações. De Sorriso, Rômulo Bessa para o Jornal Mato Grosso no Ar.
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2: O Tribunal de Justiça de Mato Grosso, TJMT, realiza um mutirão Pai Presente, que oferece gratuitamente reconhecimento de paternidade, exames de DNA e atualização da certidão de nascimento, com a inclusão do nome do pai e dos avós paternos. Quem traz os detalhes é o Sérgio Pastor.
8: A iniciativa busca garantir direitos como identidade, convivência familiar, pensão alimentícia e herança. O mutirão Pai Presente 2026 terá atendimento gratuito até 7 de agosto nos fóruns das 79 comarcas do estado. O mutirão é coordenado pela Corregedoria Geral da Justiça e pelo Núcleo Permanente de Métodos Consensuais de Solução de Conflitos, com apoio do Laboratório Central de Saúde Pública de Mato Grosso. A iniciativa facilita o reconhecimento voluntário de paternidade, inclusive socioafetiva, e realiza os encaminhamentos necessários para exames de DNA. O juiz auxiliar da Corregedoria Geral de Justiça de Mato Grosso, João Portela, destacou a importância da iniciativa, que facilita o acesso à justiça e garante o direito fundamental para crianças jovens e adultos.
0: Através desse projeto, o Judiciário visa, mais uma vez, trazer a todos os seres humanos, a toda a sociedade, a inclusão e buscando, naturalmente, não só a caracterização do chamado pai registral, mas que ele venha, de fato, a participar de uma forma efetiva da vida desses seres humanos.
8: Para participar, não é preciso agendar. Basta apenas apresentar documentos pessoais e o comprovante de residência, como explica a juíza secretária-geral do Tribunal de Justiça de Mato Grosso, Ana Paula Gomes de Freitas.
9: Facilitar, né, para as famílias, mães, pais que queiram regularizar a questão da paternidade, pais que queiram reconhecer a paternidade, até mesmo aqueles que têm dúvida se aquela criança é seu filho ou não, a oportunidade de fazer um exame de DNA, né, custeado pelo Estado e resolver essa questão.
8: Os exames de DNA realizados durante o mutirão também podem agilizar processos judiciais em andamento, já que os laudos são anexados diretamente aos autos. A ação ainda atende casos de reconstrução genética quando o suposto pai morreu ou está desaparecido, conforme prevê a Lei nº 14.138, de 2021. O juiz coordenador da CEJUS de Cuiabá, Luiz Aparecido Bortoluzzi Júnior, ressaltou que a gratuidade do exame de DNA facilita bastante o processo de reconhecimento de paternidade.
10: O curso de DNA será gratuito para eles, enquanto que normalmente numa ação convencional o DNA vai em torno de R$ 500 a R$ 1.200 e quando tem que fazer uma análise da árvore genealógica, aí isso chega até quase R$ 5.000 um exame. Por exemplo, aqueles casos em que o pai é falecido. Então, mas tem irmãos, tem tios, então tem que colher dessas pessoas para fazer essa vinculação. Tudo isso gratuitamente.
8: Mas os atendimentos não terminam com o mutirão. Durante todo o ano, os Centros Judiciários de Solução de Conflitos e Cidadania oferecem, de forma gratuita, acessível e humanizada, todos os serviços em audiência que priorizem o diálogo e a solução consensual dos conflitos. De Brasília, Sérgio Pastor, para o Jornal Mato Grosso no Ar.
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2: A Secretaria de Estado de Cultura, Esporte e Lazer de Mato Grosso abriu nesta segunda-feira, dia 3, as inscrições para a Bolsa Técnico do Projeto Olympus MT. O programa oferece auxílio financeiro a treinadores e preparadores esportivos que atuam preferencialmente em modalidades olímpicas, paralímpicas e surdo-olímpicas. As inscrições seguem até o dia 21 de agosto e devem ser feitas no site da CECEL. A seleção levará em conta os resultados esportivos conquistados pelos atletas de cada técnico ao longo de 2025, conforme os critérios definidos em edital. Os profissionais contemplados receberão bolsas mensais que variam. Passo do tratamento gratuito no SUS, pois diante da alta demanda, os

0: atendimentos saltaram de 600 para 100 mil por mês. Confira os detalhes com a repórter Priscila Mazenotti.
1: O SUS ampliou as consultas psicológicas virtuais para quem tem compulsão por jogos e apostas online. Antes eram 600 atendimentos por mês. A partir desta terça-feira serão 100 mil. Isso por conta da procura. O atendimento é de graça, sigiloso e feito por videochamada. Vamos então ao passo a passo. Primeiro, a pessoa tem de entrar no Meu SUS Digital e ali no Mini Apps selecionar a opção Agora tem especialistas em saúde mental para quem aposta. Depois disso, é preciso fazer um autoteste, responder sinceramente às perguntas, aceitar o termo de uso e preencher o formulário sobre a situação. Esse autoteste foi elaborado por especialistas, como explica a secretária de Informação e Saúde Digital do Ministério da Saúde, Ana Estela Haddad.
2: Nesse autoteste, que é validado pelo Instituto de Psiquiatria da USP, professor Hermano Tavares, ele vai ter um resultado e desse resultado ele vai poder se cadastrar para um teleatendimento, ali cadastra os seus dados, as questões da LGPD estão lá atendidas, a questão do sigilo, do cuidado.
1: Então, a ordem é: agora tem especialistas em saúde mental, autoteste, termo de uso, dados cadastrais e anotar o protocolo para acompanhamento. Detalhe, dá para pedir atendimento para o apostador ou para algum familiar. E depois disso é só aguardar o agendamento da consulta e as orientações. Inicialmente, o psicólogo pode recomendar um primeiro ciclo com 10 atendimentos. São sessões com 50 minutos de duração e de preferência feitos uma vez por semana. Depois disso, uma nova avaliação para ver se são necessários mais atendimentos virtuais, presenciais ou se a pessoa recebe alta. O teleatendimento para quem tem problemas com BETS começou em março. Em 5 meses já é possível traçar o perfil das pessoas que mais procuraram ajuda. Mais da metade, 50,1%, são mulheres. O diretor do Departamento de Saúde Mental, Álcool e Outras Drogas do Ministério, Marcelo Quimatti, explica o motivo.
3: Além do fato de uma característica que pessoas do sexo feminino que desenvolvem problemas com jogos e apostas, existe na literatura uma relação mais próxima com problemas com transtornos de humor, uma associação que a gente chama de comorbidade, principalmente transtornos depressivos e transtornos de ansiedade. Existe um outro dado também, é que existe uma vulnerabilidade maior de pessoas do sexo feminino em que, quando elas entram em problemas com jogos e apostas, porque elas têm uma vulnerabilidade financeira e os problemas financeiros eles acabam acontecendo mais precocemente por esse motivo.
1: Além disso, 27% são adultos entre 30 e 34 anos e quase metade, 47%, de pessoas com renda entre 1 e 3 salários mínimos. No mini aplicativo para jogos e apostas, tem também um material explicando os riscos e os perigos das apostas online. É sempre bom falar sobre os sinais. Segundo o Ministério da Saúde, a luz vermelha se acende quando a pessoa começa a apresentar sono, mau humor, ou quando ela começa a mentir ou a evitar eventos sociais para ficar apostando no celular. Ou seja, quando os relacionamentos ficam com comprometidos. Também quando ela apresenta.
0: 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Após o intervalo, voltaremos com mais notícias.
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0: meio-dia e 28.
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0: antes e busca
1: entre crianças, jovens e adultos participaram das atividades. O gerente de impacto social da Axia Energia, Pedro Vilela, destacou que o projeto vai além do ensino da língua e fortalece a cultura dos povos originários.
2: O projeto de resgate da língua Piacá, iniciativa realizada com o investimento da Axia Energia, faz parte do Programa de Valorização da Cultura Indígena da Usina Hidrelétrica de Teres Pires, na fronteira dos estados de Mato Grosso e Pará. É um projeto extremamente importante para a preservação da cultura, do patrimônio ancestral dessa etnia indígena.
1: As oficinas foram realizadas ao longo de 4 módulos, somando 320 horas de formação. O conteúdo abordou vocabulário, aspectos gramaticais e práticos.

0: né? Antigamente a gente não tinha dramática, a gente não tinha nada, pouco material. Hoje a gente tem muito material para a gente ensinar. E agora a gente vai dar continuidade mais com esse projeto para a gente aprender cada vez mais. Assim, tem crianças que não fala mais a onça, né? Fala sauara, né? Não fala mais cachorro, fala auará, né? Temos crianças que trocam a fala para o nosso idioma. É muito bom, é gratificante.
1: A iniciativa integra o Programa de Valorização da Cultura Indígena da Usina Hidrelétrica Teles Pires, em parceria com o Laboratório de Etnolinguística da Universidade de Brasília, e reforça as ações de preservação das línguas indígenas defendidas pela Unesco em todo o mundo. De Sorriso, Rômulo Bessa para o Jornal Mato Grosso no Ar.
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3: Urna eletrônica é aberta em transmissão ao vivo pela primeira vez. A ação faz parte da Semana Nacional do Sistema Eletrônico de Votação. Quem traz os detalhes é a Daniela Longuinho.

0: Nenhum.
1: Pela primeira vez, a urna eletrônica de votação foi aberta em uma transmissão ao vivo, direto da sede do Tribunal Superior Eleitoral em Brasília. A ação, divulgada pela TV Justiça nesta segunda-feira, faz parte da Semana Nacional do Sistema Eletrônico de Votação. Para o TSE, a demonstração de funcionamento da urna eletrônica por dentro busca ampliar o conhecimento da população sobre a segurança, a transparência e a auditabilidade do equipamento. Rafael Azevedo, coordenador de tecnologia eleitoral do TSE, explicou que a urna eletrônica é um equipamento composto por dois terminais ligados por um cabo, o terminal do mesário, onde o eleitor é identificado, e o terminal do eleitor, onde é registrado numericamente o voto. A urna funciona ligada à energia elétrica ou à bateria interna, sem conexão com internet, como destaca Azevedo.
2: Essa ausência de conexões Bluetooth, Wi-Fi, qualquer coisa sem fio, impede que qualquer um ataque a urna à distância. Mas ela também tem segurança suficiente para que, mesmo aberta, se alguém tentar atacar, não vai conseguir adulterar nada, nem colocar nem outro sistema, nem alterar votos, nem nada.
1: Durante o evento, foram apresentadas as quatro barreiras de segurança das urnas eletrônicas, presentes no teclado, no leitor biométrico, no processador criptográfico e na impressora, destinada à zerésima e ao boletim de urna. A zerésima é o relatório impresso antes do início da eleição e tem como função mostrar que as urnas não computaram votos antecipadamente. O coordenador do TSE explicou que os dados dos eleitores de uma determinada sessão são inseridos por uma mídia na urna eletrônica. Há também outro dispositivo de armazenamento que contabiliza os votos. Em caso de falha na urna eletrônica, um equipamento reserva passa a ser usado, com a transferência da mídia de votação, como explica Rafael Azevedo, do TSE.
2: A filosofia da urna eletrônica é desliga, liga, não funcionou, troca de equipamento. Os votos são sempre guardados aqui e aqui.
3: É um pendrive normal.
2: Isso. Antes de aparecer a tela FIM para o eleitor, aparece uma barra de progresso. Se a urna quebrar, eu vou tirar essa mídia, colocar em outra urna. A urna de continência não tem votos aqui. Quando ela ligar, ela vai verificar que os votos estão íntegros, vai copiar e vai continuar a votação.
1: O evento também foi uma oportunidade para destacar a segurança na fabricação das urnas eletrônicas, como explicou o representante de tecnologia do TSE.
2: A arquitetura de segurança e a arquitetura do equipamento inteiro é feita por servidores do TSE. Então, nós licitamos essa produção. A empresa tem que passar por mais de 150 testes durante a licitação, para depois que é contratada, ainda continuar desenvolvendo o projeto com os técnicos do TSE, da parte de hardware, da parte de software, da parte de firmware criptográfico, para que o projeto saia exatamente como o Brasil precisa.
1: Em conjunto com as atividades promovidas pelo Tribunal Superior Eleitoral, os TREs realizam ações em seus estados sobre o sistema eletrônico de votação até a próxima sexta-feira. Da Rádio Nacional em Brasília, Daniela Longuinho.
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5: O advogado Elias Gomes da Silva, preso desde 18 de julho por suspeita de estuprar uma menina de 6 anos em Várzea Grande, morreu no domingo, dia 3, no pronto-socorro do município. Segundo a Secretaria de Estado de Justiça, Elias estava internado para passar por um procedimento cirúrgico quando sofreu uma parada cardíaca. A pasta não informou qual cirurgia seria realizada nem a causa da internação. O caso começou após a mãe da criança denunciar à polícia que a filha teria sido vítima de abuso sexual. Durante o atendimento da ocorrência, testemunhas relataram aos policiais que o advogado mantinha um computador com vídeos de relações sexuais e que haveria registros envolvendo outras crianças. A Polícia Civil também passou a investigar a suspeita de armazenamento de imagens de abuso sexual infantil. Após a prisão, a OAB Mato Grosso suspendeu cautelarmente o exercício profissional de Elias enquanto as investigações estavam em andamento. A morte do suspeito não encerra automaticamente as apurações sobre os fatos investigados.
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5: Botão do pânico para carros de transporte por aplicativo está em debate na Comissão de Ciência e Tecnologia do Senado. O mecanismo promete aumentar a segurança dos motoristas e passageiros. O repórter Herman Kulitz traz os detalhes.
0: O projeto do senador Carlos Viana, do PSD de Minas Gerais, determina a criação do botão do pânico por parte das empresas de aplicativos de transporte, como a Uber e a 99, e busca aumentar a segurança tanto dos passageiros quanto dos motoristas. O mecanismo deve ser acionado em caso de violência. Viana justificou a proposta destacando que essas empresas devem garantir a segurança das pessoas que oferecem ou utilizam o serviço. Ele propõe um cadastro prévio com foto do titular da conta e do cliente que irá embarcar e reconhecimento facial antes de cada viagem. Esse reconhecimento facial foi considerado um exagero pelo relator, senador Carlos Portinho, do PL do Rio de Janeiro. Por isso, a Comissão de Ciência e Tecnologia aprovou o projeto com duas alterações. Eliminou o reconhecimento facial, mantendo o cadastro prévio com foto, e exigiu que os veículos tenham identificação visível como transporte pago privado de passageiros. Portinho falou sobre a importância da regulamentação.
3: O motorista também vai estar seguro, porque ele, sabendo quem é o usuário, se amanhã ele sofrer algum crime, ele fica muito vulnerável e ele poder identificar, não só com os dados na plataforma, mas reconhecer da foto, né, ou de um documento com foto.
0: O projeto aguarda a análise da Comissão de Transparência e Defesa do Consumidor. Se aprovada, a proposta será encaminhada para a Câmara dos Deputados. Da Rádio Senado, Herman Kulitz.
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5: 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Depois do intervalo, voltaremos com as notícias do agro brasileiro.
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0: 12:43.
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2: Estamos de volta com o Jornal Mato Grosso no ar e agora vamos saber a previsão do tempo para a região de Nova Olímpia.
1: Chuva ou sol, frio ou calor, vamos de previsão do tempo.
2: Segundo a agência Climatempo, Clima e Previsão, o tempo nesta quarta-feira na região de Nova Olímpia vai ser de sol com névoa fraca ao amanhecer. A temperatura na região permanece estável e terá a máxima de 34 graus.
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2: A chegada do novo El Niño deve trazer mais calor, menos chuvas e condições favoráveis para o aumento dos incêndios florestais em Mato Grosso. Confira os detalhes na reportagem do Sérgio Pastor.
3: Os impactos do El Niño devem afetar todo o estado, com temperaturas mais elevadas e baixa umidade do ar, cenário que pode se estender até o ano que vem. A meteorologista da agência Climatempo, Josélia Pegorim, explica como o El Niño deve chegar em Mato Grosso.
4: Os principais efeitos que o El Niño tem no clima de Mato Grosso são o aumento do risco de ondas de calor. Podemos esperar na primavera e no verão por um maior número de dias muito quentes e também muito secos. E isso vai deixar não só o solo, mas também a vegetação mais seca. Com o solo mais seco, a vegetação mais seca, com dias muito quentes, também podemos esperar por um maior risco de alastramento dos focos de fogo. As pancadas de chuva vão acontecer. Há risco, inclusive, de nós termos temporais. Só que os temporais acontecem de forma isolada. Então, esse alastramento de focos de fogo é realmente uma preocupação, porque em muitos períodos a chuva que cair não vai necessariamente compensar a perda pela evaporação natural, porque o ar estará bem mais quente.
3: Com a chegada da estiagem, a previsão é que o El Niño pode aumentar o risco de incêndios florestais. O monitoramento também é intensificado. As imagens via satélites são analisadas em tempo real, em um centro de monitoramento. Caso seja identificado algum foco de calor, as equipes de combate são enviadas ao local para que haja uma resposta mais rápida e eficiente. O tenente-coronel do Corpo de Bombeiro de Mato Grosso, Heitor Souza, destacou que os incêndios florestais podem contribuir para a destruição dos biomas do estado.
5: Nosso estado é o único estado que tem esses três biomas característicos, né? Floresta Amazônica, Cerrado e o Pantanal. Então, é importante, nesse período, né, qualquer incêndio pode se tornar um grande incêndio florestal e trazer graves consequências, né, tanto para a fauna quanto para a flora, né? Independente do bioma. A Amazônia, principalmente, Pantanal e o Cerrado sofrem um pouco menos. Importante dizer que, nesse período, qualquer incêndio ele é danoso, é gravoso, traz risco para a saúde das pessoas, para os animais, para o meio ambiente como um todo. Então, a orientação, né, é justamente evitar qualquer tipo de prática que possa ocasionar os incêndios florestais.
3: Os primeiros sinais já acendem o alerta. No primeiro semestre do ano, Mato Grosso registrou mais de 3.600 focos de calor. O estado lidera o ranking nacional. Para a agência Climatempo, o El Niño vai atingir o ápice na primavera e durante o verão de 2026 e 2027, sendo classificado como um fenômeno de intensidade forte a muito forte. De Brasília, Sérgio Pastor, para o Mato Grosso Rural.
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2: Na coluna de hoje, o doutor Antônio Cabreira compara a redução de impostos sobre alimentos no Japão com a alta carga tributária brasileira e defende menos tributos sobre a comida para garantir o acesso à alimentação. Confira.
6: Olá, hoje eu quero comentar uma decisão do governo japonês.
7: Antônio Cabreira comenta.
6: Diante da alta no custo de vida, o Japão anunciou recentemente a redução de impostos sobre alimentos de 8 para 1%. Olha que coisa interessante, o Japão, ele é um país mais rico do que o Brasil, Mas mesmo assim, onde até o japonês poderia se dar o luxo de pagar mais impostos sobre o alimento, eles fizeram o caminho inverso do Brasil e promoveram uma redução dos impostos sobre a comida. Porque isso, enquanto aqui no Brasil, continuamos discutindo, adiando e complicando qualquer redução de impostos sobre os alimentos. O resultado é que hoje o brasileiro convive com uma das maiores cargas tributárias sobre os alimentos do mundo. E sabe quem mais sofre? É justamente a população de menor renda, que gasta uma parcela muito maior do seu orçamento com a alimentação. Reduzir impostos sobre a comida não deveria ser uma exceção, deveria sim ser uma prioridade. O Japão entendeu isso rapidamente. O Brasil, infelizmente, ainda insiste em tratar o alimento como uma fonte de arrecadação, como uma fonte para alimentar os cofres de Brasília, quando deveria tratar o alimento como um direito básico do cidadão.
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2: A pinta preta, doença associada principalmente a fungos do gênero alternária, exige a atenção dos produtores de algodão, principalmente em períodos de calor, chuvas frequentes e alta umidade. Os primeiros sintomas costumam aparecer nas folhas mais velhas, com pequenas manchas escuras que podem aumentar e provocar desfolha. A doença reduz a área foliar e, em casos mais severos, compromete a fotossíntese, o desenvolvimento das maçãs e o potencial produtivo da lavoura. O risco aumenta em áreas com dossel fechado, alta densidade de plantas, pouca circulação de ar, baixa drenagem e restos culturais ou plantas tigueiras que favorecem a sobrevivência do fungo. O monitoramento frequente é uma das principais ferramentas de prevenção. A recomendação é observar principalmente os terços inferior e médio das plantas, além de áreas mais úmidas e locais com histórico da doença. Como os sintomas podem ser confundidos com deficiência nutricional ou fitotoxicidade, o diagnóstico correto é importante antes da aplicação de qualquer produto. O manejo deve ser integrado com rotação de culturas, controle de plantas voluntárias e daninhas, manejo adequado dos restos culturais, equilíbrio nutricional e atenção à irrigação. Quando necessário, o uso racional de fungicidas deve fazer parte da estratégia. A identificação precoce dos primeiros focos ajuda a reduzir a velocidade de avanço da doença, preservar a área foliar e evitar perdas maiores de produtividade.
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2: Apex Brasil aposta no e-commerce para abrir novos mercados às empresas brasileiras. O evento, promovido pela entidade, promoveu rodadas de negócios, inteligência comercial e participação dos escritórios internacionais no E-Export Meeting 2026. Quem traz os detalhes é a Juline Pogorzelski.
0: O comércio eletrônico tem ampliado as oportunidades para empresas brasileiras conquistarem novos mercados internacionais. Entre os dias 28 e 30 de julho, em São Paulo, a Agência Brasileira de Promoção de Exportações e Investimentos, Apex Brasil, promoveu o E-Export Meeting 2026. Que reuniu 14 compradores internacionais, cerca de 40 empresas brasileiras e representantes dos escritórios das agências no exterior para ampliar as exportações por meio dos canais digitais.
8: Trazer para cá, para trazer para esse grande evento aqui em São Paulo, as oportunidades que o Brasil tem para exportar via e-commerce.

0: A programação reuniu palestras, inteligência de mercado e rodadas de negócios voltadas aos setores de cosméticos, balas, doces e confeitos, integrando uma edição do Exporta Mais Brasil. A coordenadora de competitividade da Apex Brasil, Maria Paula Veloso, explica.
1: A Apex Brasil já é parceira há algumas edições e a gente organiza aqui o eExport Meeting, que é um espaço com conteúdo, palestras, e nesse ano vai ter dentro da feira as rodadas de negócios do Exporta Mais Brasil voltados para o setor de cosméticos e também de balas, doces e confeitos. E o e-commerce, a gente apoiando cada vez mais as empresas brasileiras irem mundo afora.
0: Entre os compradores participantes estava a empresa de cosméticos indiana Smush, em busca de novos fornecedores brasileiros. Como conta a fundadora da marca, Smriti Mangai.
2: Estou aqui com a Apex Brasil no evento e-commerce como compradora. Conseguimos encontrar tantos parceiros interessantes para ingredientes, produtos locais que podemos vender na Índia.
0: Segundo dados apresentados durante o encontro, o Brasil ocupa atualmente a 8ª posição entre os maiores mercados de comércio eletrônico do mundo e poderá crescer 60% até 2030, consolidando o e-commerce como um dos principais canais para ampliar a presença de empresas brasileiras no mercado internacional. Reportagem Juline Pogorzelski.
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4: Com produção da Rema Comunicação e Jornalismo, direção-geral e de jornalismo de Vanderlei Munhoz, redação de Mariana Ramon, sonoplastia, efeitos sonoros e edição de Agnaldo Ramos, chega ao fim a edição 4808 do Jornal Mato Grosso no Ar, veiculada em mais de 70 emissoras de rádio em todo o estado.
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4: Estaremos de volta na quinta-feira, neste mesmo horário. Um grande abraço a todos, tenham um ótimo dia e até amanhã.
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8: E lá no Japão, o partido governista se aproxima de uma decisão importante sobre o imposto de alimentos. E ainda falando do Japão, temos uma novidade que pode impactar diretamente o bolso dos consumidores por lá. O governo japonês está com uma proposta avançada para reduzir o imposto sobre o consumo de alimentos. A ideia é que caia de 8% para 1% por 2 anos, a partir de abril. Essa medida já recebeu aprovação e promete dar um fôlego para os gastos com alimentação.
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0: Uma e dois.
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2: Está ouvindo Jean Martinazzo na linha. E você acabou de ingressar em um território onde as paixões dominam. Damos as boas-vindas a você no Love Hurts, o espaço onde cada batida musical resgata um momento inesquecível, um frisson, uma crônica que pode ser sua. Existem recordações que ardem como o sol de inverno. Existem memórias persistentes que não querem partir. Porém, agora permita que esta música te transporte. Ela chegou para te acolher. O amor pode causar dor. Ainda assim, aqui não desistimos. Encaramos, resistimos, fazemos da dor uma sinfonia. E agora, que a música seja a sua voz.

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Olá, galera! Lineu Silva chegando com muita energia para a primeira parte do nosso Momento Pet. É tão bom ter vocês aqui com a gente, viu? Quem tem um bichinho em casa sabe que cuidar de um pet é ter companhia todos os dias, né? Eles trazem um carinho, uma alegria e um amor que transformam a nossa vida, sem pedir quase nada em troca. Por isso, merecem todo o nosso cuidado e dedicação. E mais do que brinquedos ou acessórios, o principal cuidado é o amor, a companhia que a gente oferece. Eles sentem quando recebem atenção. E um ambiente cheio de carinho deixa o seu pet muito mais feliz e saudável. E por falar em carinho, vamos a uma dica super prática para os passeios. Sabe, durante a caminhada, o seu cachorro adora explorar cheiros, observar tudo em volta. Então nada de puxar a coleira com força ou apressar ele, tá? Isso só deixa o momento estressante. O ideal é passear com calma e segurança, deixando ele curtir o ambiente. Assim, o passeio vira um momento divertido e relaxante para vocês dois. Esse foi o Momento Pet, com Lineu Silva. Mas fica ligado, que daqui a pouco, na próxima parte, tem mais dicas incríveis para os seus pets.

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0: 1h20.
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2: Nós retornamos. E nesse regresso, existem sentimentos que nem mesmo o tempo pode dissipar. Porque há histórias que deixam marcas, mesmo quando parecem ter ficado para trás. Entre machucados e quietudes, continua sendo essencial ouvir as recordações que o coração insiste em manter.
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4: A condição física do atacante Vitor Roque tem preocupado a torcida do Palmeiras, mas o clube mantém seu planejamento em relação ao jogador.
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4: Vamos agora aos detalhes da primeira notícia, que envolve o atacante Vitor Roque e a torcida palmeirense. Uma boa parte dos torcedores do Palmeiras está bastante preocupada com a condição física do jogador neste momento. Apesar disso, o clube tem Vitor Roque como uma peça fundamental, um atleta muito importante para o elenco. A expectativa, tanto da diretoria quanto da comissão técnica e, claro, da própria torcida, é que o atacante consiga retomar logo a sua forma física ideal, para voltar a desempenhar seu melhor futebol e ajudar a equipe em campo.
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0: Fala, galera do Momento Pet. É um vínculo de amor e responsabilidade que só cresce. Um companheiro fiel para a vida toda. Fica ligado que já a gente volta com...
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0: 1h36.
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2: Estamos de volta e o sentimento de saudade ainda está aqui, ao seu lado, quieta, mas constante como sempre. É peculiar como certos momentos ressurgem vívidos ao tentarmos apagá-los da memória. Contudo, sempre há algo que decide ficar. Se as memórias não podem ser apagadas, permita que a próxima canção amenize um pouco. Dê uma escutada nessa.
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3: 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Vai começar o momento pet latindo, caminhando ou dormindo. O importante é seu pet sorrindo.
4: E aí, galera pet, sejam muito bem-vindos ao Momento Pet. Eu sou o Lineu Silva e é sempre um prazer enorme estar com vocês. Olha só, nossos companheiros de quatro patas, ou de duas, ou de asas, sentem tudo, né? Aquelas mudanças na rotina da casa, uma viagem, a gente ausente por mais tempo, tudo isso pode deixar o pet ansioso. Alguns ficam mais quietinhos, enquanto outros latem ou miam mais do que o normal. O segredo é dar atenção e tentar manter a rotina, para eles se sentirem seguros. E falando em carinho, a verdade é que o amor é o principal cuidado. Mais do que brinquedos caros ou acessórios da moda, eles precisam da nossa companhia, do nosso afeto. Eles criam laços muito fortes com a gente, sentem o nosso amor. Um lar cheio de carinho deixa o pet mais feliz, mais tranquilo e, claro, mais saudável. É uma troca linda que a gente recebe todo dia. Ah, e tem mais! O animal também precisa de silêncio. A gente não pensa nisso sempre, mas barulho demais estressa, assusta. Ter um cantinho tranquilo, um espaço calmo para ele relaxar, faz uma diferença enorme no bem-estar do bichinho. Um ambiente equilibrado deixa o nosso amigo mais confortável e seguro. É isso, meus amigos. Que delícia de papo sobre nossos amores peludos. Que a gente possa dar sempre o melhor para eles, com muito carinho e atenção. Um abraço grande para você e seu pet. A gente se encontra em breve com mais Momento Pet.

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0: hora de dar um até logo, mas tenha em mente que certas histórias nunca têm o verdadeiro ponto final. Elas só continuam em outra página. Agradecemos por nos permitir adentrar aí, na sua memória, em seus silêncios e cicatrizes. Se o dia de hoje machucou, desejo que o amanhã seja mais leve. Caso contrário, a gente se reúne novamente com um abraço caloroso do rádio. Hora de ir, amigos. Nos encontraremos em breve. Se cuidem.
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2: Olha só, o número de beneficiários de planos de saúde no país subiu mais de 11% de 2019 até 2020. 11% de 2019

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0: 2:05.
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2: Boa quarta, a semana já tomou impulso, mantenha-se sintonizado.
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2: Oi, gente, vem com a gente. Tá começando aqui na Rádio Conte. Sintonize 101.5 com vocês. Eu, Marcela, desejando que estejam animados para uma tarde de muita música e energia positiva. Neste programa, vamos elevar o ânimo da sua tarde com os melhores e mais tocados atualmente, o sertanejo.

Colégio Universitário, que você adora, vai rolar sem parar por aqui, junto com muitas outras surpresas. Nosso objetivo é animar seu dia e torná-lo espetacular. Não esqueça que queremos ouvir as suas ideias. Mande a sua mensagem para o WhatsApp para o 65999904664 e se ainda não segue o nosso Instagram e Facebook, siga-nos em @RádioConteMirassol e na página Conte Mirassol. Continue sintonizado aqui na Rádio Conte, que vem muita música boa por aí. Suba o volume e curta com a gente.

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0: turma, curtiram a playlist que tocamos agora? Lembrando que aqui no Vem Com a Gente, a energia da tarde é garantida exatamente como a gente gosta. Pra você que tá aí, nosso ambiente é todo seu. Interaja pelo WhatsApp ou pelas redes sociais da Rádio Conte. Pronto pra mais uma seleção de hits que vão embalar sua tarde? É isso que fazemos com excelência aqui na Rádio Conte. Esteja onde estiver, venha com a gente e desfrute cada instante.
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Continuem com a gente aqui no Vem Com A Gente. Só passamos sucessos até agora e desejo que estejam se divertindo tanto quanto a gente aqui na Rádio Conte. Ainda temos muita música, muita festa pela frente. Daqui a pouco mais sucessos para tornar sua tarde ainda mais agradável. Não saia daí. Pausa rápida e já retornamos. Aproveite esse momento para nos contatar pelas redes sociais ou mandar sua mensagem pelo nosso WhatsApp. E lembre-se, acompanhamos você onde quer que vá. Voltamos logo.

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turma! Reativamos no Vem Com a Gente com mais uma tarde espetacular garantida. Mantenha-se conectado e curta os melhores ritmos do momento. E não esqueça de se conectar com a gente pelo Instagram e Facebook e nosso WhatsApp, que é o 65999904664. Adoraríamos saber as suas ideias e pensamentos. Se tiver curiosidades, pedidos de música ou uma mensagem especial para compartilhar, estamos aqui aguardando. E agora vem aí mais uma sequência de sucessos sensacionais para você não parar de curtir a tarde com a gente. Prepare-se para uma seleção de hits que vai elevar ainda mais o seu dia. Vamos lá!

pessoal, que delícia de tarde com essas músicas maravilhosas, não é mesmo? Enquanto aproveitamos essa atmosfera incrível, lembrem-se que ainda temos muitas surpresas por vir. Estamos apenas esquentando o ambiente nessa tarde, não vá embora, logo mais temos mais daquelas músicas que você adora. E lembre-se, a Rádio Conte acompanha você em qualquer lugar. Não perca, após o intervalo teremos ainda mais sucessos para você. E lembre-se de mandar seu alô pelo WhatsApp ou pelas redes sociais da Rádio Conte, queremos muito ouvir a sua opinião.

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Então aumente o som e deixe a vibe rolar, pois ainda temos muitas músicas incríveis a caminho para você aproveitar. E voltamos a todo vapor aqui na sua tarde animada. Você está no lugar certo para capturar cada vibração desse ritmo irresistível que é a marca registrada da Rádio Conte. Fique pronto para mais um conjunto de sucessos para marcar sua tarde. Você já passou no nosso perfil nas redes sociais para nos contar como está se sentindo com a playlist de hoje? Queremos muito ouvir de você e lembre-se que ainda temos uma tarde inteira recheada de sucessos pela frente.

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1: Acabamos de desfrutar uma série maravilhosa de canções que tornaram a nossa tarde mais vibrante. No Vem Com A Gente, o ambiente é sempre cheio de positividade e diversão, oferecendo a você os hits atuais e aquelas melodias que mexem com o coração. Isso ainda não acabou, mantenha-se conectado e interaja com a gente pelas redes sociais da Rádio Conte. Eu tô aguardando a sua presença. Vamos lá, eleve o som e venha comigo.

E aí, galera, espero que estejam se divertindo com essa vibe única que só nós sabemos criar. As canções que rolaram foram incríveis, não acham? Agora vamos pausar para um instante, mas não se preocupem. Daqui a pouco estamos de volta com mais melodias incríveis para sua tarde. Não desligue, continue enviando suas mensagens pelo Facebook Conte Mirassol, Instagram arroba Rádio Conte Mirassol ou WhatsApp no 65999904664. Aqui no Vem Com A Gente, a alegria não tem hora para acabar. Permaneça com a gente que estamos retornando.

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1: E lá na Argentina, uma situação delicada. O River Plate decidiu afastar o lateral Vinha depois que o Flamengo recusou a devolução antecipada do atleta, o que gera um problema para o seu futuro.
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1: Agora, virando a nossa atenção para a segunda notícia, que repercute no futebol sul-americano, o River Plate tomou a decisão de afastar o lateral Vinha do elenco principal da equipe. Essa medida foi tomada após uma tentativa do clube argentino de encerrar o empréstimo do jogador de forma antecipada. No entanto, o River esbarrou na resistência do Flamengo, que por sua vez recusou a devolução do atleta. Com essa recusa do Flamengo, a situação de Vinha se tornou um verdadeiro problema para todos os envolvidos, com o futuro do lateral agora incerto após esse desdobramento.
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mais entusiasmo e energia positiva aqui na Rádio Conte. Mantenha-se conosco, pois a nossa tarde segue alegre, com muito a oferecer. Deixa a música entrar na sua casa nesse instante perfeito para alegrar ainda mais seu dia. Você que está nos ouvindo já está por dentro. Espalhar alegria e som de qualidade é o que nos move. Manda sua mensagem para o WhatsApp e faça parte da nossa programação. Aguardamos ansiosamente pelo seu recado. Continue com a gente para mais melodias que vão alegrar sua tarde onde quer que você se encontre.

0: dá pra...
1: Você acabou de desfrutar de um set incrível aqui na Rádio Conte. Definitivamente, esses sons fizeram nossa tarde mais animada e energética. Vocês não concordam? Aqui na rádio, a vibe nunca cai, sempre levando até você os hits que estão bombando no momento através do Vem Com A Gente. Mantenha-se com a gente, que os hits que você adora estão a caminho.

que tarde empolgante esta, não é? Os hits que tocamos injetaram aquela energia e transformaram tudo em algo ainda mais incrível. E vejam só que isso é apenas o começo. Vamos fazer uma breve pausa, mas mantenha-se ligado, pois logo mais temos ainda mais músicas para você aproveitar. Não vá embora! Use esse tempinho para entrar em contato conosco. Nosso WhatsApp é o 65999904664. Não esqueça de seguir as novidades pelo arroba rádio Conte Mirassol e pelo Facebook Conte Mirassol. Escolhemos os melhores hits para sua tarde. Rápido e fácil, certo? Você tá ouvindo a Rádio Conte onde quer que você esteja.

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2: E tem também notícia boa para Bayer, que voltou a ter lucro no segundo trimestre, com uma queda bem significativa nos custos judiciais. E na economia, a Bayer anunciou resultados positivos. A empresa voltou a registrar lucro líquido no segundo trimestre deste ano. Essa reviravolta se deve principalmente à diminuição das despesas com processos judiciais, o que aliviou bastante o caixa da companhia. A Bayer também afirmou que está avançando em suas estratégias para o futuro.
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Sexta-feira estamos com tudo em alta aqui na sua presença, nessa tarde deslumbrante. Então, prontos para o que temos preparado? É só hit atrás de hit para deixar ainda mais seu dia melhor. Então, entre na vibe e desfrute de cada momento sempre em sintonia. Não esqueça de mandar um alô pra gente através das redes sociais. Compartilhe a sua música preferida e de onde você está nos ouvindo. O palco é seu, então aproxime-se que a sua energia nos move. Mantenha-se sintonizado porque o melhor ainda está por vir nessa tarde.

ouvintes da Rádio Conte, as canções que tocaram agora pouco embalaram de forma única a nossa tarde, não acham? Desejo que estejam curtindo ao máximo, assim como estamos por aqui. Não existe nada melhor do que essa vibe contagiante, estar com você em qualquer lugar. O dinamismo de vocês nas redes sociais e no WhatsApp é impressionante. É sempre uma alegria observar essa energia desenfreada por aqui. Então se aprontem que ainda temos muito mais som para levantar o astral do seu fim de tarde.

legal, que tarde espetacular, não acha? Acabamos de desfrutar de algumas músicas sensacionais, como essa. Espero que estejam se divertindo, pois logo mais teremos mais sons que vão mexer com os corações. Como é de costume aqui na Rádio Conte. Faremos um intervalo rápido agora, nesse meio tempo, e não esqueçam de seguir a gente nas redes sociais, @RadioConteMirassol e no Facebook Conte Mirassol. Retornaremos em breve com os hits que você adora e aquele clima perfeito para terminar a sua tarde. Mantenham-se conectados que a festa musical continua.

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aí, galera, retornamos com Vem Com A Gente aqui na Rádio Conte. Eu sou a Marcela e tô grata pela audiência de todos vocês. Mantenha-se conectado e aproveite a nossa programação musical que vai embalar sua tarde, esteja onde você estiver. Mande já sua mensagem pelo WhatsApp no 65999904664. E claro, siga-nos também no Instagram, @RadioConteMirassol e no Facebook Conte Mirassol. Queremos saber o que você pensa. Chega de espera, vamos direto ao ponto. Mais músicas pra você. Vira o volume.

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1: Murilo Rufi, senhoras e senhores.
2: E aí, turma, o Vem Com A Gente voltou aqui na Rádio Conte. Estamos trazendo aquela vibe incrível que tanto gostamos de compartilhar com todos vocês. Aproveite para enviar sua mensagem através do WhatsApp no 65999904664 e siga-nos nas redes sociais, Instagram, @RadioConteMirassol, Facebook, Conte Mirassol. Estamos sempre atentos às suas impressões. E tal voltarmos ao essencial, hein? Continue no clima, pois temos mais faixas incríveis para você desfrutar imediatamente.

feliz, joga a mão no céu e curte Roberta Miranda e Gustavo Mioto. Pra quem nunca sofreu com essa aqui, não tá vivendo direito.

pessoal, torço para que estejam aproveitando essa tarde incrível aqui na Rádio Conte. Estamos com uma seleção de músicas sensacionais, não é? Mas não saia daí porque logo, logo tem mais. Logo mais retornaremos com grandes sucessos para animar sua tarde. Não deixe de mandar uma mensagem pelo WhatsApp ou pelas redes sociais durante o intervalo. Mantenha-se por perto porque mais música de qualidade vem aí para alegrar sua tarde. Não mude de estação.

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0: 3:29.
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2: E aí, pessoal, a tarde acaba de começar aqui na Rádio Conte, a animação está a mil. Por que não aproveitam para enviar sua mensagem pelo WhatsApp, hein? Estamos atentos e ansiosos para escutar vocês. Permaneça aqui com a gente que a energia só vai subir. Em instantes, as músicas que você adora estarão rolando para turbinar sua jornada. Antecipe-se, vai rolar som de primeira em breve. Exatamente isso, vamos adicionar um pouco de música para fazer essa tarde ainda mais relaxada e positiva. Pressiona o play e junte-se com a gente nessa diversão.

pessoal conectado aqui na Rádio Conte. Tomara que vocês estejam curtindo muito essas canções maravilhosas que acabamos de tocar. Adoro estar aqui com vocês, espalhando essas boas vibrações e descontração que só o Vem Com A Gente oferece. Ainda temos muitas surpresas musicais à frente. Esteja pronto para seguir em frente nessa viagem sonora, porque vem mais canções por aí. Permaneça sintonizado em qualquer lugar que você esteja.

pessoal, que energia positiva, hein? Recém curtido um som excelente aqui na tarde esplêndida da Rádio Conte. Continue conosco nessa onda maravilhosa. Fique ligado, não saia daí, porque após o intervalo tem mais hits pra alegrar seu dia. E não esqueça de interagir com a gente, mande sua mensagem pelo WhatsApp no 65999904664. E nos siga nas redes, @RadioConteMirassol e Conte Mirassol no Facebook. Queremos ouvir a sua opinião. Mantenha-se conectado na Rádio Conte e siga aproveitando esse clima gostoso conosco. Já já tem mais som de qualidade pra você. Eu retorno em breve.

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1: Uma notícia que preocupa bastante a torcida corintiana. O Corinthians teme a ausência de um de seus principais atacantes, Yuri Alberto, em jogos importantes da Libertadores após uma lesão.
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1: Vamos aos detalhes da primeira manchete. A preocupação é grande no Parque São Jorge. O Corinthians está apreensivo com a situação do atacante Yuri Alberto. Ele sofreu uma lesão e agora o departamento médico do Timão está empenhado em avaliar a gravidade desse problema. A grande questão e a principal preocupação do clube é garantir a presença de Yuri Alberto nos confrontos que prometem ser decisivos na Copa Libertadores. A torcida, claro, espera que a recuperação seja rápida e que o camisa 9 esteja em campo para ajudar o alvinegro na busca pelo título continental. Um desfalque importante pode mudar bastante a estratégia do time.
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E é isso aí, estamos de novo no ar trazendo alegria pra sua tarde aqui no Vem Com a Gente, diretamente da Rádio Conte. Continuaremos com aquelas faixas musicais que todos amam. Aqui estamos nós, prontos pra alegrar seu dia e vamos fazer você se sentir especial. Fique atento, que novas músicas estão sempre a caminho por aqui. Não saia da sintonia, vamos seguir juntos nessa boa energia até o final da tarde. Já estão chegando mensagens por aqui, todas elas, não deixe de participar. Prontos pra mais música? Vem com a gente, porque não vai parar. Continue curtindo essa trilha sonora incrível que preparamos pra você e agora vamos de música.

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0: Zeca Lívia.
1: Valeu, parabéns.
0: Obrigado, Zeca. Prazer é nosso. Muito obrigado por tudo, meu amigo.
2: E aí, pessoal, vocês acabaram de desfrutar de uma seleção maravilhosa de músicas que só passam aqui no Vem Com A Gente da Rádio Conte. Bastante tom de qualidade pra sua tarde. Não perca, porque em breve teremos mais faixas incríveis pra você com aquele toque especial que só nós sabemos dar. Prepare-se pra mais uma seleção de hits imperdíveis.

pessoal, estamos concluindo mais uma edição incrível do Vem Com A Gente aqui na Rádio Conte. Foi sensacional compartilhar com vocês as melhores faixas dessa tarde. Eu sou a Marcela, espero que tenham curtido cada momento e vibrado com cada batida. Lembre-se, o Vem Com A Gente está sempre com você de qualquer lugar. E aí, já nos segue? Continuamos batendo um papo no Instagram, arroba Rádio Conte Mirassol, e no Facebook, Conte Mirassol. Foi um prazer, galera. Até a próxima vez e será ainda melhor aqui na Rádio Conte. Continuem conosco que vem muito som de qualidade por aí. Até a próxima. Fique sabendo que o Vem Com A Gente é feito sob medida para você que não desgruda da 101.5 e é fã da boa música, acompanhada de muita alegria e energia positiva.

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2: Na política, tem a confirmação de empréstimo de lobista para um assessor de Lula, mas o valor ainda é mistério. No campo político, a informação que chega é que um assessor ligado ao presidente Lula realmente confirmou ter recebido um empréstimo de um lobista. A notícia levantou questionamentos, claro, e a expectativa é por mais transparência sobre essa transação. O que se sabe, por enquanto, é a confirmação do empréstimo, mas o valor exato, esse ainda não foi revelado. É um ponto que segue em aberto e promete render discussões.
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Boa tarde, Brasil! Que alegria ter você aqui nesta quarta-feira, 5 de agosto de 2026. Está no ar. Vem com a gente na sua Rádio Conte 101,5 FM, onde você estiver. Eu sou Pedro do Vale e vou levar muita alegria, música boa, informação e a sua participação até às 18 horas. Chegue mais, aumente o volume desse rádio. Tem sucessos que você gosta, alôs para os ouvintes, participação ao vivo e aquele clima gostoso para animar sua tarde. Fique ligadinho, vamos juntos, porque a tarde só está começando. E para abrir essa primeira parte, contudo, Rick e René, Negativo Positivo. Vem!

0: salva de palmas, Murilo Rum.
1: Valeu, Goiânia.
2: Delícia, cara. Boa tarde, galera massa. Vim com a gente, agitando a sua tarde aqui na Rádio Conte, 101,5 FM. Onde você estiver, a gente te encontra. Cola no Instagram, @RadioConteMirassol. E manda um zap, 99990-4664. A energia tá lá no alto.

Boa tarde, galera que tá ligada na Rádio Conte, 101,5 FM. O Vem Com A Gente tá demais, mas agora é rapidinho. A gente já volta com mais novidades e a boa energia que só a gente tem. Não saia daí, onde você estiver. Rádio!

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Boa tarde, meu povo! Alô, alô, minha gente! Estamos de volta com toda a energia da Rádio Conte, 101,5 FM. E olha, um abraço especial para a querida Cleide Azevedo, lá em Curvelândia, para Aparecida do Carmo e também para Valdete, direto de Porto Esperidião. Muito obrigado pelo carinho de vocês, viu? A gente está junto, é a Rádio Conte, onde você estiver. Manda seu recado, sua participação pelo nosso WhatsApp, 999994664. Segue a gente no Instagram, é @ Rádio Conte Mirassol. E no Facebook, Conte Mirassol. Continuem ligadinhos, porque a tarde tá só começando.

tarde, galera! Seguimos animados demais aqui no Vem Com a Gente, a sua companhia perfeita na Rádio Conte, 101,5 FM. É a gente onde você estiver. Cola com a gente no Insta, é @RadioConteMirassol e manda seu recado no Zap 999-904664. A alegria não para!

tarde, galera. Que energia boa, que astral lá em cima. Você sintonizado na Rádio Conte 101,5 FM, a rádio que está onde você estiver, no seu trabalho, no seu carro, em casa, relaxando. Vem com a gente para agitar essa sua tarde. Agora, a gente vai fazer só uma pausa super rápida para um recadinho dos nossos parceiros, mas não desgruda não. É rapidinho mesmo. Aproveita para mandar aquele alô especial no nosso WhatsApp 999904664 ou cola lá nas redes sociais. No Instagram é @radioconte_mirassol e no Facebook Conte Mirassol. Já já a gente tá de volta com muito mais para você. No Vem com a gente, não saia daí. Rádio Conte.

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3: E o Palmeiras, sempre de olho no futuro do seu elenco e na manutenção dos seus talentos, apresentou uma oferta de renovação para o atacante Flaco Lopes, tentando afastar qualquer chance de saída do jogador, que vem sendo sondado.
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3: Agora, as novidades que chegam do futebol brasileiro. O Palmeiras, sempre muito ativo no mercado e preocupado em manter seus principais atletas, agiu rapidamente para garantir a permanência de um dos seus atacantes. O clube alviverde apresentou uma oferta de renovação de

0: Contrato para o argentino Flaco Lopes. O Verdão tem como intenção clara manter os principais nomes do seu elenco. E com essa proposta, o objetivo é valorizar o atacante. Afinal, o Palmeiras não quer perder Flaco Lopes, que vale lembrar tem sido alvo de sondagens de clubes da Europa. A diretoria palmeirense está empenhada em assegurar o jogador por mais tempo e protegê-lo de possíveis investidas do exterior. É uma medida para fortalecer o grupo.
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0: Boa tarde, Brasil! Estamos de volta com o Vem Com A Gente na sua Rádio Conte 101,5 FM, onde você estiver. Que bom ter você nessa nossa terceira parte, ligadinho, ligadinha com a gente. Um abraço forte para a querida Eva Mello, que está acompanhando a nossa programação. E um alô especial para o João Batista e para a Elisângela, em Glória do Oeste. Obrigado demais pela sintonia, viu? Nosso WhatsApp para você participar é o 999-90-46-64. Manda o seu recado. Aqui é música boa, é alegria, é Rádio Conte até às 6 da tarde.
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negócio. Para você interagir, mandar um recado, nosso WhatsApp é o 99 90 46 64. Fica com a gente, que tem muito mais.

0: Gustavo Mioto, senhoras e senhores.
1: Murilo Ruf, senhoras e senhores.
2: Boa tarde, gente que acompanha ou vem com a gente. Que energia boa aqui na Rádio Conte, 101,5 FM. Onde você estiver, daqui a pouco a gente volta, depois desse rápido intervalo comercial. Aproveita para seguir a gente, @RadioConteMirassol, no Instagram. Rádio Conte!

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Boa tarde, Rádio Conte 101,5. Estamos de volta com o Vem Com A Gente. Um abraço carinhoso para Carmélia, Maria Edith e Dona Edith do assentamento Silvio Rodrigues. Obrigado pelo carinho e por fazerem parte da nossa tarde. E agora, vem aí, Mike e Lian e o Truque da Moeda.

tarde, galera animada da Rádio Conte. Que energia boa que tá rolando por aqui. No Vem Com A Gente, você tá ligado na 101,5 FM, sintonizado na rádio onde você estiver. E olha só, nesta parte do programa, a gente só manda coisa boa pra você curtir demais essa tarde. Quer participar? Manda um alô pra gente no WhatsApp. É o 999904664. Ou cola nas nossas redes sociais. No Facebook é Conte Mirassol e no Instagram, @RadioConteMirassol. Vem com a gente, porque a tarde tá só começando e tem muito mais por vir.

0: esqueceu a...
1: Boa tarde, Rádio Conte. Eu sou Pedro do Vale, aqui no Vem Com a Gente, ligado na 101,5 FM. Onde você estiver, vamos agora para o nosso intervalo comercial e volto já com muito mais para você. Não sai daí. Nosso Instagram é @RadioConteMirassol.

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2: Uma notícia que chegou por aqui e merece sua atenção é a proposta da deputada federal Bia Kicis, do PL do Distrito Federal. Ela apresentou um projeto de decreto legislativo que busca suspender a mistura de 32% de etanol na gasolina. É um debate importante, que mexe com vários setores, né? A proposta da Bia Kicis, que inclusive é um nome cogitado para a vice-presidência do Flávio Bolsonaro, coloca em pauta essa porcentagem que atualmente compõe o combustível que a gente usa. A discussão é sobre o impacto dessa mistura, tanto para o consumidor quanto para a produção de etanol e, claro, para o agronegócio como um todo. É um assunto que rende muita conversa e a gente vai continuar acompanhando de perto os desdobramentos lá na Câmara.
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4: Abençoado seja o seu dia, tudo bem com você? Abençoada seja a sua vida, os seus ouvidos e o seu coração para receber a mensagem de hoje. Como você está? Tudo bem? Eu estou bem. Sim, graças a Deus. E quero agradecer aqui as pessoas que me encontraram na rua. Gente, eu não lembro o nome de todos. Olha, é falha minha. Eu acho que eu preciso andar agora com um caderninho. Eu sempre ensino vocês, né? A estarem com a canetinha aí, com o caderninho de vocês e anotarem as coisas, né? Os versículos, o que foi falado, para vocês estudarem depois. Eu preciso andar com um caderninho em mãos também para anotar o nome das pessoas que falam comigo na rua, gente. Ai, que dó, mas eu recebo tanto carinho de vocês quando eu estou na rua. É tanto abraço gostoso, é tanto... Cris, olha, eu não sabia que era você, que voz maravilhosa. Olha, gente, é Deus. Uma vez, aonde eu estava, eu não me lembro ao certo, eu estava conversando com alguém também na rua e eu dei a... E eu acabei sorrindo, dei uma risada. A pessoa olhou pra mim e falou assim, eu conheço essa risada. Eu falei assim, você conhece? Você conhece de onde? Eu falei, essa risada é muito familiar, é uma risada suave, aonde que eu já ouvi? Aí eu falei pra ela, falei, olha, talvez você tenha ouvido aí da rádio e tal. Ai, você que é a Cris? Sim. Olha, tem gente me reconhecendo pela risada. Isso é bom ou é ruim? Oh, meu Deus, mas é muito bom ter o carinho de vocês, tá bom, gente? Olha, um beijo todo especial pra vocês que eu encontrei na rua e não sei o nome, mas a gente se viu, a gente conversou. Então, ó, beijos, mil beijos no seu coraçãozinho, que o Espírito Santo guie e te guarde todos os dias, tá bom? Vamos ler aqui a meditação de Salmo 126, que diz assim, das lágrimas nascerá colheita.

0: Ei, eu acho que foi para mim a mensagem. A mensagem de hoje, eu acho que é para mim, hein? Eu posso tomar para mim essa mensagem de hoje? Quero compartilhar com vocês, mas eu acho que eu vou tomar para mim, viu? Os que semeiam com lágrimas colherão com alegria. Cria. Salmo 126, versículo 5. O Salmo 126 celebra a restauração do povo de Israel após um tempo de sofrimento. A alegria foi tão grande que parecia um sonho. Esse salmo nos ensina que Deus é especialista em transformar tempos de dor em testemunhos e esperança. Todos nós atravessamos períodos que choramos. Existem lágrimas causadas por perdas, pelas enfermidades, pela decepção, pela espera ou por sonhos que parecem não se realizar. Em alguns momentos podemos pensar que Deus se esqueceu de nós, mas esse salmo nos lembra que Deus nunca, nunca, ele nunca desperdiça uma lágrima. Cada oração feita no meio ao sofrimento, cada ato de fidelidade quando tudo parecia difícil e cada passo de obediência dado com o coração apertado são sementes plantadas diante do Senhor. A promessa é clara: quem semeia com lágrima colherá com alegria. Talvez a colheita não aconteça no nosso tempo, mas acontecerá no tempo perfeito de Deus. Ele trabalha mesmo quando não conseguimos perceber. Enquanto esperamos, Deus fortalece nosso caráter, amadurece a nossa fé e prepara o terreno para aquilo que Ele deseja realizar. O último versículo diz: aquele que sai chorando enquanto lança sementes voltará com alegria, trazendo seus feixes. Está lá no versículo 6. Essa é uma mensagem de esperança para quem está cansado de esperar. Deus vê a sua perseverança. Ele conhece suas lágrimas e promete que a tristeza não será a última palavra. Continue semeando o amor, a bondade, a oração, a fidelidade, a esperança. No tempo certo, Deus fará florescer aquilo que hoje parece apenas uma semente escondida na terra. Reflita comigo no dia de hoje.
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2: Cinco e dez.
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Boa tarde, galera. Que energia boa com você na Rádio Conte, 101,5 FM. E por falar em coisa importante, você sabia que os Estados Unidos seguem firmes nas negociações para a Ucrânia produzir mísseis Patriot? Mesmo com algumas dúvidas do Trump, é uma arma essencial, viu? A gente continua acompanhando essa história. Enquanto isso, mande um oi pra gente no nosso zap ou siga a gente no Insta, @RadioConteMirassol e no Face Conte Mirassol. Onde você estiver, a gente te encontra. Agora rapidinho, um intervalo e já voltamos com mais Vem Com A Gente. Não saia daí! 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

0: 5h30.
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2: Boa tarde, Brasil! Estamos de volta. Rádio Conte, 101,5 FM, onde você estiver, sempre ligadinho em você. Que energia boa, que alegria ter a sua companhia nesta parte do Vem Com a Gente. Um alô especialíssimo para o Dirceu Martins, para a Marilene e também para a Luzinete Araújo, lá no Jardim São Paulo. Muito obrigado pela audiência e pelo carinho de sempre, viu? A gente adora. E olha só, o Vem Com a Gente segue firme e forte até às 18h, com muita música boa e a sua participação que faz toda a diferença. Já já você confere a nossa programação no Facebook Conte Mirassol e no Instagram @RadioConteMirassol. Manda um alô no nosso WhatsApp 999904664. E pra gente seguir nesse clima maravilhoso, que som é esse que vem por aí? Prepare-se, porque César e Paulinho chegam com A Noite do Nosso Amor. Música.

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1: Boa tarde, galera. Aqui na Rádio Conte 101,5 FM. Onde você estiver, o Vem Com A Gente tá acelerando o seu dia. Muita energia pra você nesta tarde de quarta-feira. E olha só, uma notícia importante do agronegócio. O café teve alta em julho, viu? Mesmo com a colheita da safra 2026-27 entrando na reta final, o clima e a menor oferta ainda mantém as cotações firmes para o Arábica e o Robusta. Fique ligado na nossa programação, porque tem muito mais para agitar sua tarde. Manda um oi pra gente no zap 99990-4664. Vem junto!

Eita! Boa tarde, minha gente! Que vibe incrível aqui na Rádio Conte 101,5 FM! O Vem Com A Gente tá voando hoje, né? Segura aí, que a gente vai rapidinho pro nosso intervalo comercial. Mas não desgruda da 101,5, porque a diversão continua. Vem com a gente, onde você estiver. Rádio!

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Boa tarde, meu povo! Que energia boa aqui na Rádio Conte, 101,5 FM. O Vem Com A Gente segue pra cima, nesta parte que tá demais. Sintoniza e curte a nossa vibe, onde você estiver. Manda um alô no 999-904664.

Chegamos ao fim de mais uma edição do Vem Com A Gente. Muito obrigado pelo carinho da sua audiência, pelas mensagens e pela companhia durante toda a tarde. Que Deus abençoe você e sua família. Eu sou Pedro do Vale, agradeço a sintonia e deixo um grande abraço. Até a próxima, se Deus quiser, nesta quarta-feira, 5 de agosto de 2026. Tchau!

0: 5h55.
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0: Está no ar a Voz do Brasil. As notícias do governo federal que movimentaram o país no dia de hoje.
1: Olá, boa noite.
2: Boa noite para você que nos acompanha em todo o país.
1: Quarta-feira, 5 de agosto de 2026.
2: Vamos ao destaque do dia.
1: Lei consolida regras para o transporte rodoviário de cargas no país.
2: E estabelece o pagamento do piso mínimo do frete a motoristas. Gabriela Noronha.
3: A lei estabelece prazo de até 30 dias úteis para o pagamento do frete. Também estão previstas punições mais duras para empresas que contratarem fretes abaixo do piso mínimo.
1: Educação.
2: Desempenho de mais de 30 milhões de estudantes brasileiros passa por avaliação.
1: Divulgados os dados do Índice de Desenvolvimento da Educação Básica. Jéssica Gonçalves.
4: O IDEB permite acompanhar o desenvolvimento da educação básica brasileira. Os dados indicam a evolução da aprendizagem e a estrutura da rede de ensino.
2: E professores podem participar do Banco de Avaliadores do Programa Nacional do Livro e do Material Didático.
1: Eles vão ajudar a escolher as obras que irão para as salas de aula da rede pública de ensino. Luciana Colares de Holanda.
5: Hoje são cerca de 20 mil profissionais cadastrados e os avaliadores são capacitados para atuar na avaliação das obras.
2: Hoje, na apresentação da Voz do Brasil, Mariana Jungmann e Luciano Seixas.
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2: Agora é lei. Estão em vigor novas regras para o frete dos caminhoneiros.
1: A lei trata do pagamento mínimo pelo transporte e medidas de fiscalização e punição em caso de não cumprimento.
3: A nova lei consolida regras para o transporte rodoviário de cargas no país e estabelece o pagamento do piso mínimo do frete a motoristas, com metodologia de cálculo pela Agência Nacional de Transportes Terrestres, a ANTT. Guilherme Boulos, ministro da Secretaria-Geral da Presidência, falou sobre a medida.
6: O piso do frete é o valor mínimo que um caminhoneiro, sobretudo um caminhoneiro autônomo, que trabalha para levar mercadorias e abastecer o povo brasileiro nos quatro cantos, é um valor mínimo que ele tem que receber por frete, por viagem que ele faz, por entrega que ele faz.
3: A lei estabelece ainda prazo de até 30 dias úteis para o pagamento do frete, além da atualização da tabela a cada 6 meses. Também estão previstas punições mais duras para empresas que contratarem fretes abaixo do piso mínimo, com multas que podem chegar a R$1 milhão. E para que seja cumprido o piso, o texto determina a obrigatoriedade da apresentação do Código Identificador da Operação de Transporte, CIOT, antes do caminhão iniciar a viagem, o que também impacta na fiscalização, como explica o ministro dos Transportes, George Santoro.
7: O CIOT também é um mecanismo de combate ao comércio ilegal de mercadorias, ao comércio feito sem nota fiscal. Ele vincula todo o transporte de mercadorias aos documentos eletrônicos fiscais.
3: Originalmente publicado como medida provisória.

0: sistema de avaliação da educação básica.
1: Os índices consideram os anos iniciais e finais do ensino fundamental e também do ensino médio na rede pública e privada.
0: O resultado foi anunciado pelo Ministério da Educação. Confira os detalhes na reportagem de Jéssica Gonçalves.
2: Para calcular o IDEB, que é o Índice de Desenvolvimento da Educação Básica, o MEC utiliza as taxas de aprovação coletadas pelo Censo Escolar, junto com o desempenho dos estudantes em língua portuguesa e matemática no SAEB, o Sistema de Avaliação da Educação Básica. O IDEB permite acompanhar o desenvolvimento da educação básica brasileira. O cálculo é feito por meio de uma escala que vai de 0 a 10. O índice dos anos iniciais do ensino fundamental passou de 6 em 2023 para 6,3 em 2025. Na rede pública, a pontuação foi de 5,7 para 6,1 em 2 anos. Para os anos finais do ensino fundamental, o IDEB nacional subiu de 5 para 5,3. Na rede pública, o indicador alcançou pontuação 5 contra 4,7 em 2023. No ensino médio, o IDEB passou de 4,3 para 4,5. Os dados indicam a evolução da aprendizagem e a estrutura da rede de ensino, que atende mais de 30 milhões de estudantes em todo o território nacional. Para o ministro da Educação, Leonardo Barchini, os resultados apontam qual deve ser a prioridade daqui para frente.
3: Toda a estratégia do Ministério da Educação, que é demanda do Plano Nacional de Educação aprovado em abril deste ano, é que a gente tenha um foco especial na aprendizagem.
2: Já o SAEB, o Sistema de Avaliação da Educação Básica, é aplicado a cada 2 anos para medir o desempenho de estudantes da educação básica por meio de testes e questionários. Em uma escala que vai de 0 a 500, no 5º ano do ensino fundamental, a nota em português passou de 207 para 215 pontos. Em matemática, de 218 para 227. Já no 3º ano do ensino médio, em português, o resultado foi de 269 para 272. Em matemática, de 263 para 268. Em 2025, foram avaliados quase 6 milhões de alunos em mais de 70 mil escolas. Reportagem Jéssica Gonçalves.
1: Estudantes que participam do processo seletivo do ProUni, o Programa Universidade para Todos, podem conferir o resultado da segunda chamada.
0: O prazo para os pré-selecionados comprovarem as informações da inscrição começou hoje e vai até sexta-feira da próxima semana, dia 14.
1: A documentação exigida para essa comprovação deve ser apresentada diretamente na instituição de ensino superior para a qual o estudante foi pré-selecionado.
0: O resultado pode ser acessado pelo portal... de livros para estudantes e professores da rede pública de ensino. As obras são
4: As inscrições para o Banco de Avaliadores do Programa Nacional do Livro e do Material Didático, o PNLD. Os selecionados vão avaliar as obras inscritas nos editais do PNLD Atos Finais, voltado às obras didáticas, e do PNLD Literário Equidade, destinado às obras literárias. Nessa etapa da seleção, terão prioridade professores de língua portuguesa, matemática, história, geografia, ciências, arte, educação física e língua estrangeira, pedagogos e profissionais formados em letras, com foco em literatura e formação de leitores, também terão preferência. De acordo com Anita Stefani, diretora de apoio à gestão educacional da Secretaria de Educação Básica do MEC, hoje são cerca de 20 mil profissionais cadastrados. O banco é atualizado constantemente e os avaliadores são capacitados para atuar na avaliação das obras.
5: Essa capacitação busca garantir que todos os participantes utilizem os mesmos referenciais durante a análise e utilizem, né, de uma forma correta as fichas de avaliação, contribuindo para a qualidade técnica.
4: A participação no Banco de Avaliadores do PNLD é voluntária e gratuita. E a diretora de apoio à gestão educacional, Anita Stefani, explica que os profissionais selecionados no processo de avaliação pedagógica têm acesso a diferentes oportunidades de aprimoramento e reconhecimento.
5: Ao avaliarem as obras, eles estão também se formando como analistas de materiais didáticos e críticos em conteúdos, seja para a elaboração de materiais para os seus estudantes, quanto para a

0: aplicação dessas obras didáticas na sala de aula.
1: Para se inscrever, basta acessar a página da Plataforma de Avaliação Pedagógica do PNLD no endereço pnld-avaliação.mec.gov.br e preencher as informações de perfil profissional. É preciso ter diploma de licenciatura plena ou de magistério reconhecido pelo Ministério da Educação e concluir um curso obrigatório disponível na própria plataforma. Reportagem Luciana Colares de Holanda.
2: E atenção para os prazos do Exame Nacional de Desempenho de Estudantes, o ENAD 2026.
3: Os inscritos para os cursos de bacharelado e tecnologia que tiveram o pedido de atendimento especializado negado podem recorrer da decisão até sexta-feira, dia 7 de agosto.
2: O recurso deve ser enviado pelo sistema ENAD, com a documentação que comprove a necessidade de atendimento conforme as regras do edital. O resultado da análise será divulgado em 14 de agosto.
3: O atendimento especializado é destinado aos participantes que necessitam de recursos específicos para realizar o exame.
2: As provas do ENAD 2026 para os cursos de bacharelado e tecnologia serão aplicadas no dia 29 de novembro.
3: O Serviço Geológico do Brasil faz o monitoramento das bacias hidrográficas brasileiras. Isso quer dizer que ele monitora a subida e descida dos principais rios do país.
2: O trabalho ajuda na agricultura, previne situações trágicas relacionadas a enchentes e orienta prefeituras em situações de seca, por exemplo.
3: Este ano, o Serviço Geológico do Brasil também faz parte do grupo de órgãos federais que está atuando no painel do El Niño e vem acompanhando e divulgando boletins sobre os impactos do fenômeno climático.
2: Sobre tudo isso, nós conversamos mais cedo com a chefe do Departamento de Hidrologia do SGB, Andréa Germano. Acompanhe. Doutora Andréa, bem-vinda à Voz do Brasil. É um prazer ter a senhora conosco aqui. Vamos falar então de El Niño, né? O Serviço Geológico do Brasil divulgou algumas previsões para as principais bacias hidrográficas do país para os próximos 3 meses. E aí eu queria começar então falando por região, começando aí pela região norte e, né, Amazônia. Os principais rios, pelo que eu já dei uma olhadinha, ainda estão nos níveis normais, mas já em situação de vazante. O que a gente pode esperar para os próximos 3 meses?
4: Muito obrigada pelo espaço. O Serviço Geológico do Brasil agradece. O Serviço Geológico do Brasil é uma empresa ligada ao Ministério de Minas e Energia. E realmente a gente faz esse acompanhamento dos rios e monitoramento dos rios há 57 anos. Cobertura de toda a rede hidrometeorológica nacional e monitoramento de níveis de rios e volume de chuvas. A região norte hoje está nesse período, como você falou, já de vazante, né? Na sua normalidade, em todos os rios, na sua normalidade. E assim, o que preocupa é esse atraso do início das chuvas. Isso pode prejudicar aí a vazante, no caso, não ser mais crítica, né? Então, assim, esse atraso do período de chuvas realmente é hoje a nossa preocupação, mas por enquanto na sua normalidade. A gente faz simulações, né, para caso não chova, caso chova, então a gente vai tendo esse acompanhamento diariamente num cenário de 3 meses para poder também ter providências, defesa civil, tomar providências logísticas para as ações do norte.
2: Quer dizer assim, se a gente já está com os rios em vazante e as chuvas atrasaram, a gente pode ter uma baixa mais acentuada, é isso?
4: Exatamente, essa é a grande preocupação.
3: E no Nordeste há um alerta sobre os níveis dos reservatórios, né?
4: Exatamente. O SGB, ele acompanha junto com a Agência Nacional de Águas os reservatórios, né, através do sistema de acompanhamento dos reservatórios do Nordeste, também dos 9 estados do Nordeste, também em Minas Gerais. Mas a situação hoje, 5 de agosto, é de normalidade também, 50%, 51% da sua capacidade, né? Então a gente está mantendo esse percentual desde abril. Então ainda não é uma preocupação a região Nordeste.
2: Muito bem, então vamos falar agora de Sul, onde o El Niño talvez seja a região onde talvez a gente já esteja sentindo essa questão do El Niño de maneira mais intensa, né, mais acentuada. Já há problemas de cheias e transbordamentos. Como é que deve ser o próximo trimestre por lá, onde o alerta é maior?
4: E como você falou, né, a previsão de chuvas acima da média do El Niño pode levar muitos os rios, já materializado agora no mês de julho. Tivemos muitas inundações. Para você ter uma ideia, mês de julho no sul, na região do Rio Grande do Sul, em média chover 130 milímetros, a gente teve localidades com 430 milímetros, provocando então grandes impactos aí de inundação, e a preocupação geralmente é essa, de o solo já está muito úmido e ainda esse aumento das chuvas na região sul poder causar mais impactos de inundações na região sul.
3: Agora, no Cerrado e Pantanal, André, onde já costumamos ter seca nesse período, o que esperar para as bacias desses biomas?
4: Então, no Cerrado, na região sudeste, em termos de chuva, os modelos meteorológicos, que é nosso serviço geológico, a gente não trabalha com meteorologia, né? A gente usa a meteorologia para poder explicar a hidrologia. Mas os modelos de meteorologia estão muito discrepantes, vamos dizer assim. O que a gente entende agora nesse momento, não dá para falar do cenário de chuva, mas nesse momento que realmente as temperaturas já estão muito elevadas, aí sim a preocupação é mais para a questão de incêndios florestais. Então, monitoramento de rios, ainda estamos na normalidade para
2: tudo indicando ainda que Cerrado e Pantanal, em termos de águas, devem ficar ainda dentro da normalidade.
4: É, estamos já desde 2020, assim, com uma tendência de depreciação da capacidade dos rios na região do Pantanal, principalmente. Então, assim, na normalidade, já não digo que já, a gente já não vem vivendo muito tempo isso. Então, mas não vai ser mais crítico ou menos crítico este ano especificamente.
2: É, quando a gente fala, então, de mudanças climáticas, é disso que a gente fala, né? A gente vai observando uma mudança no comportamento natural, no comportamento da natureza ao longo do tempo, né? Não é só no trimestre, não é só no ano. Perfeito. Como a senhora disse, já vem desde 2020.
4: Perfeito, né? A gente não tem mais um Pantanal, uma região alagada há muitos anos. Então, isso realmente é um mudanças climáticas, não só o efeito de El Niño também, né? Então, isso é uma mudança climática que a gente vem evidenciando, principalmente nessa região.
3: Agora, doutora Andréia, como é que funciona esse monitoramento do Serviço Geológico do Brasil? Conta para o nosso ouvinte um pouco mais sobre como é esse trabalho.
4: O Serviço Geológico é o grande parceiro no campo e no escritório para fazer esse monitoramento, né? Além desse trabalho contínuo de monitoramento, de saber essas séries hidrológicas de longo período que nós monitoramos, né? A gente tem um serviço desde a década de 80, daí de realizar previsões hidrológicas, não só o momento atual, mas essas previsões hidrológicas, né, futuras. Começamos aí com bacias como o Pantanal, o Amazonas e o Rio Doce, que são bacias mais lentas, mas depois dos booms, dos desastres, como a gente chama aí nos anos de 2011, 2012, 2013, a gente começou a fazer sistemas de previsão hidrológica em bacias mais rápidas e também com o advento também de todo um monitoramento automático, muito mais especializado, né? Então, assim, o que a gente faz? Além desse monitoramento do campo, a gente no escritório recebe essas informações automáticas que vêm pelos satélites, né? Então, de hora em hora a gente está recebendo o nível dos rios, a quantidade de chuva, e rodamos modelos matemáticos, hidráulicos, hidrológicos, para fazer essas previsões. Aí você vai me dizer, então a gente consegue saber com muita antecedência se vai inundar? Depende da região hidrográfica, depende da resposta da bacia hidrográfica. Então, se há localidades que a gente consegue fazer essa previsão com 75 dias de antecedência, mas outras localidades, em bacias mais de alta declividade, com uma menor área de drenagem, com até 4 horas de antecedência. Mas o que permite, no caso de inundações, retirar as famílias, retirar, então, se permite, a gente salva vidas com esse monitoramento e com esse sistema de previsão hidrológica.
3: Muito bem, nós conversamos com Andréia Germano, chefe do Departamento de Hidrologia do Serviço Geológico do Brasil. Muito obrigado por sua entrevista aqui à Voz do Brasil.
4: Muito obrigada a vocês. Até logo. Tchau, tchau.
2: segurança no abastecimento de água passa também pela recuperação do meio ambiente.
3: Está aberta uma chamada pública para apoiar projetos de restauração ecológica e soluções voltadas à proteção de mananciais que abastecem grandes centros urbanos.
2: A chamada foi feita pelo Banco Nacional de Desenvolvimento Econômico e Social e deverá prever investimentos de 15 milhões e 20 milhões de reais com prazo de execução de até 48 meses.
3: As ações devem ter foco em restauração ecológica e em soluções baseadas na natureza para combater a escassez de água nas regiões metropolitanas, como explica o superintendente da área de meio ambiente do BNDES, Nabil Kadri.
5: As propostas enviadas devem incluir ações de restauração ecológico-produtiva utilizando vegetação nativa, em áreas estratégicas para a proteção dos recursos hídricos, incluindo nascentes, margens de rios e outras áreas relevantes para a conservação dos mananciais.
2: Os projetos deverão contemplar regiões do Distrito Federal e entorno, São Paulo, Rio de Janeiro, Ceará, Mato Grosso, Rondônia e Acre.
3: Mariana Dias Vilas Boas, pesquisadora do Serviço Geológico do Brasil, fala sobre a importância da recuperação e preservação de mananciais que abastecem grandes cidades.
6: Com a ampliação da vegetação, a gente vai ter uma maior taxa de infiltração, esses aquíferos vão ter mais água, vai chegar mais água também nos rios através desses afloramentos das nascentes. Então, os projetos de recuperação, eles são projetos importantíssimos e têm uma relação direta com a segurança hídrica nas grandes cidades. E reduz consequências de inundação, eu aumento a recarga dos aquíferos.
2: A chamada pública está aberta até o dia 9 de setembro e pode ser consultada no site do BNDES.
3: O Brasil assumiu a presidência pro tempore da Aliança para a Segurança, a Justiça e o Desenvolvimento.
2: A entidade reúne países da América Latina e Caribe.
3: Na reunião de cúpula em Brasília, o Banco Interamericano de Desenvolvimento anunciou $4 bilhões para as ações integradas de combate ao crime organizado na região.
7: A América Latina concentra 8% da população mundial e é responsável por um terço dos homicídios ocorridos no mundo, de acordo com dados da Polícia Internacional. Esses números levaram à criação da Aliança para a Segurança, a Justiça e o Desenvolvimento, composta por 23 países e 14 instituições, como a Interpol. Um encontro em Brasília discute estratégias de prevenção e combate ao crime organizado na América Latina e Caribe. No primeiro ano de atuação da Aliança no combate ao crime organizado, foram destinados $1 bilhão e 400 milhões, o que corresponde a 60% dos recursos previstos para os 3 primeiros anos da iniciativa. A alta demanda dos países membros levou o Banco Interamericano a reavaliar os recursos destinados ao programa, elevando o montante para $4 bilhões. O ministro da Justiça do Brasil, Wellington Lima Silva, fala sobre a importância da aliança.
8: Nós estamos absolutamente convencidos da necessidade de intensificar essa interlocução com organismos multilaterais, em estabelecer tantas quantas sejam as tratativas, as interlocuções necessárias para aperfeiçoar e aprimorar essa estratégia.
7: Um protocolo também foi assinado para o repasse de R$5 bilhões ao Brasil, que assumiu a presidência pro tempore da Aliança pelos próximos 12 meses. Reportagem Cleide Lopes.
2: O Comitê de Política Monetária, o Copom, reduziu a taxa Selic, que é a taxa básica de juros da economia, de 14,25% para 14% ao ano.
3: Em comunicado divulgado hoje, o Copom afirmou que o cenário internacional ainda existe.

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2: Você vai ouvir agora notícias do Poder Judiciário.
3: Supremo Tribunal Federal começa a julgar se proibição a jogos de azar é compatível com a Constituição de 1988.
4: Presidente Lula sanciona projeto de lei que regulamenta relevância para admissão do recurso especial no STJ.
3: Acordo firmado entre Tribunal Superior Eleitoral e Advocacia Geral da União prevê boas práticas sobre o uso da inteligência artificial nas eleições deste ano.
4: Boa noite, eu sou Marcela Luiza.
3: E eu sou Walter Lima.
4: O plenário do Supremo Tribunal Federal começou a analisar na sessão de hoje se a proibição a jogos de azar é compatível com a Constituição. Após as sustentações orais, o relator do caso, o ministro Luiz Fux, começou a votar.
3: Desde 1941, a Lei de Contravenções Penais proíbe a organização e exploração de jogos de azar, punindo os infratores com prisão simples, multa e outras penalidades previstas em lei. Isso inclui o jogo do bicho e as máquinas caça-níqueis.
4: Os ministros analisam se essa proibição, criada há mais de 80 anos, ainda é compatível com a Constituição Federal de 1988, ou se ela ficou ultrapassada.
3: Na prática, o Supremo vai decidir se a exploração de jogos de azar deve continuar proibida e punida pela legislação penal brasileira ou se essa proibição é incompatível com a Constituição.
4: A decisão, porém, não tratará da regulamentação de cassinos ou da exploração comercial dos jogos, temas que devem ser abordados em outras ações que tramitam na Corte.
3: O julgamento vai continuar na sessão plenária de amanhã.
4: O presidente da República, Luiz Inácio Lula da Silva, sancionou o projeto de lei que regulamenta a relevância para a admissão do recurso especial no Superior Tribunal de Justiça.
3: O projeto foi convertido na Lei 15.484 de 2026. Fátima Uchoa.
5: Com a relevância, segundo o presidente do STJ, ministro Herman Benjamin, o tribunal poderá concentrar esforços nos recursos que tratam de temas com maior impacto para a sociedade.
6: Não é de uma lei para atender interesses do Superior Tribunal de Justiça, mas da celeridade, da qualidade e da efetividade da prestação jurisdicional.
5: A nova lei deve tornar a prestação jurisdicional mais eficiente e permitir que o STJ concentre a atuação em casos com maior impacto jurídico, econômico, político ou social, que sejam importantes para uniformizar a interpretação da legislação federal, sem limitar o acesso dos brasileiros à justiça.
4: Tribunal Superior Eleitoral e Advocacia Geral da União assinam um acordo de boas práticas sobre uso da inteligência artificial nas eleições 2026.
3: O principal produto da parceria é o lançamento de um guia de boas práticas sobre o uso de IA no processo eleitoral. Fábio Ruas.
7: O documento vai servir como um manual de conduta com diretrizes técnicas detalhadas para partidos, candidatos, plataformas digitais, órgãos públicos e para a sociedade civil. O acordo ainda prevê a realização de cursos, seminários, workshops e eventos relacionados ao uso da inteligência artificial nas eleições, entre outras medidas.
4: Tribunal Superior do Trabalho mantém entendimento sobre desconto de dias parados em greves de longa duração.
3: Com a decisão, empresas vão poder descontar metade dos dias e trabalhadores vão ter de compensar a outra metade. Marla Lacerda.
8: A sessão de dissídios coletivos do TST autorizou duas empresas de Indaiatuba, no interior de São Paulo, a descontar metade dos 36 dias da greve realizada pelos empregados. Nessas situações, a Justiça do Trabalho admite, como regra adotada pela jurisprudência da Corte, a compensação da outra metade dos dias de paralisação. Esse entendimento, ele busca equilibrar o direito de greve com os efeitos da suspensão do contrato de trabalho durante o movimento. Para os ministros, o desconto integral dos dias parados pode gerar prejuízos econômicos excessivos aos trabalhadores.
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4: Uma boa noite.
3: E até amanhã.
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10: Eu sou Paula Groba.
11: E eu sou Humberto Pinheiro.
10: E estes são os destaques de hoje do Jornal do Senado, que começa agora.
11: Senado pode tornar hediondos e inafiançáveis crimes de pedofilia.
10: Pessoas com deficiência poderão ser consideradas idosas aos 50 anos.
12: Como a corrupção de menores, a satisfação de lascívia, caracterizada pela prática de atos libidinosos na presença de criança ou adolescente, a divulgação de cena de estupro de vulnerável e o

0: conjunto pelo plenário.
1: Em que eu propus o aumento da pena dos crimes cometidos contra a dignidade sexual quando praticados na presença física ou virtual de crianças, adolescentes e também cônjuge, companheiro ou parente de vítima, consanguíneo ou afim, em linha reta ou colateral até o quarto grau.
0: A CCJ aprovou um pedido de urgência para votação no plenário.
2: E a Comissão de Relações Exteriores iniciou as discussões sobre as barreiras da União Europeia à carne brasileira.
3: O grupo de trabalho que trata do acordo do bloco europeu com o Mercosul ouviu integrantes do governo e do setor privado. Repórter Pedro Pincer.
4: A partir de...

0: agências do bloco. Representantes do setor privado afirmaram que o Brasil já dispõe da tecnologia necessária para fazer esse controle.
1: Aguarda votação no plenário um projeto que reduz para 50 anos a idade em que uma pessoa com deficiência seja considerada idosa.
2: O impacto do envelhecimento é maior para esse grupo de pessoas consideradas vulneráveis. Segundo a Organização Mundial da Saúde, pessoas com deficiência apresentam maior risco de desenvolver doenças crônicas, pior estado de saúde e, em alguns casos, podem morrer até 20 anos antes da população sem deficiência. Repórter Patrícia.
3: Se compararmos com a média da população, estamos longe de um patamar de igualdade.
4: Para o senador Paulo Paim, do PT do Rio Grande do Sul, relator na Comissão de Direitos Humanos, a proposta viabiliza a aplicação de conceitos de envelhecimento ativo específico.

0: aprovou o... os magistrados, promotores e procuradores e militares. De autoria do então senador Flávio Dino, atualmente ministro do Supremo Tribunal Federal, o texto foi aprovado pela Comissão de Constituição e Justiça em abril. A relatora, senadora Elisiane Gama, do Maranhão.
1: Você sabia...
2: Para a eleição, a resposta para as duas perguntas é não. Para votar em branco, o eleitor aperta a tecla branco e confirma. O voto nulo acontece quando é digitado um número que não corresponde a nenhum candidato ou partido. Nos dois casos, o voto é excluído da contagem que define o resultado. Não é transferido, não beneficia nenhum candidato e não é somado ao vencedor. O consultor legislativo do Senado, Gilberto Guerzoni, explica como essas duas situações aparecem na urna.
3: Mas a gente já viu.
1: Papel. E ao participar da abertura da exposição O Caminho do Voto, promovida pelo Tribunal Superior Eleitoral, o presidente do Senado, Davi Alcolumbre, afirmou

0: ou que o processo eleitoral brasileiro está entre os mais confiáveis do mundo. Ele também elogiou a decisão do presidente do TSE, ministro Nunes Marques, de levar a mostra ao Congresso Nacional.
1: A exposição, aberta à visitação no anexo 1 do Senado, apresenta as etapas do sistema eletrônico de votação, do desenvolvimento das urnas à totalização dos votos e integra a programação da semana. Câmara dos Deputados. Boa noite.
0: Boa noite.
2: Busca garantir saúde ginecológica de meninas a partir dos 10 anos.
3: Boa noite. Os deputados analisam proposta que visa assegurar a saúde ginecológica de meninas a partir dos 10 anos de idade no SUS. O projeto está em regime de urgência e pode ser incluído na pauta de votações do plenário a qualquer momento, como informa o repórter Antônio Vital.
4: Está pronto para ser votado no plenário da Câmara, projeto que torna a regra a primeira consulta ginecológica das meninas a partir de 10 anos de idade no SUS, o Sistema Único de Saúde. O projeto foi apresentado pelas deputadas Adriana Ventura, do Novo... especialmente ginecologistas, para que estejam preparados para atender as meninas. O texto também estabelece que a consulta será acompanhada por um responsável e, quando necessário, uma equipe multidisciplinar, que poderá incluir psicólogos e enfermeiros. De acordo com a deputada Adriana Ventura, uma das autoras da proposta, o objetivo é reduzir a incidência de gravidez precoce na adolescência, evitar doenças sexualmente transmissíveis e contribuir para a prática de hábitos saudáveis.
5: Tanto a vacinação como a HPV, que é recomendada a partir dos 9 anos, cuidado de higiene íntima, preparação emocional para essa fase da primeira menstruação e demais, bem como informação sobre métodos contraceptivos, isso é importante para prevenir gravidez precoce e outras complicações de saúde. Ele é muito simples, mas a gente acredita que ele pode provocar mudanças profundas na orientação das meninas brasileiras.
4: O projeto que torna a regra, a primeira consulta ginecológica das meninas a partir de 10 anos de idade no SUS, ganhou regime de urgência e pode ser votado a qualquer momento no plenário da Câmara, sem passar pela análise das comissões permanentes da Casa. Da Rádio Câmara, de Brasília, Antônio Vital.
6: Educação. Jorge Sola, do PT da Bahia, defende o projeto de sua autoria que regulamenta as escolas de saúde pública do SUS. A matéria já aprovada na Câmara e em tramitação no Senado reconhece instituições estaduais e municipais que formam profissionais, organizam estágios e apoiam residências.
7: Essa rede de escolas de saúde pública precisa e merece o seu reconhecimento, a sua regulamentação, para que dê, primeiro, mais visibilidade, mais estabilidade e maior capacidade de ampliar o orçamento destinado à formação de recursos humanos, ampliar o empoderamento dessas escolas para o ordenamento das práticas e dos estágios. Muitas vezes você tem a necessidade de organizar as vagas nos hospitais públicos, nos hospitais da rede do SUS, para a formação profissional e até, né, definir políticas públicas que visem estimular a formação de profissionais que ainda temos uma carência.
3: Jorge Sola assinala ainda que as escolas têm papel central na organização dos processos seletivos para residências médicas e na formação de especialistas em áreas com carência no país. Para ele, a falta de um marco legal e de uma estrutura de articulação nacional limita o potencial das instituições.
6: Professora Luciane Cavalcante, do PSOL de São Paulo, é autora do projeto que isenta do imposto de renda professores e demais profissionais da educação básica e superior. Ela explica que a medida busca valorizar a categoria e ampliar os investimentos na educação.
3: A deputada afirma que o Brasil investe pouco em educação, paga baixos salários aos docentes e que muitos municípios não cumprem o piso nacional do magistério. Professora Luciane Cavalcante argumenta ainda que, assim como outros setores recebem incentivos fiscais, os profissionais da educação devem ser priorizados.
8: Esse projeto, ele visa colocar no centro do orçamento público e do financiamento das políticas públicas os profissionais da educação. Quase 30% de todo o rendimento dos profissionais da educação ficam retidos na fonte com o pagamento do imposto de renda. Os profissionais

0: Da educação já trabalham em várias escolas para poder complementar a sua renda. Eles trabalham com um alto número de estudantes por turma, então eles precisam desse investimento.
1: Trabalho.
2: A Câmara aprovou o projeto de lei que limita a jornada máxima de trabalho dos psicólogos a 30 horas semanais, sem redução do salário. A repórter Maria Neves traz mais informações sobre o texto que já foi encaminhado para análise dos senadores.
3: Uma das autoras do projeto, a deputada Érica Cocai, do PT do Distrito Federal, explica que atualmente a lei que regulamenta a atuação dos psicólogos não prevê limite de jornada de trabalho. Com isso, eles ficam submetidos a 44 horas semanais. De acordo com a deputada, a categoria é a única entre os profissionais que lidam com saúde e atenção psicossocial que não tem jornada de 30 horas.
4: Profissionais de psicologia têm o direito a uma jornada de trabalho que possibilite que ele tenha tempo para o seu aprimoramento acadêmico, mas, ao mesmo tempo, tempo para que possa cuidar da sua própria existência. Por isso, 30 horas para a psicologia é uma necessidade, não apenas dos psicólogos e psicólogas, mas uma necessidade do país que precisa desses profissionais atuando em todos os espaços.
3: A deputada Natália Bonavides, do PT do Rio Grande do Norte, também assina a proposta. Ao apresentar o texto, as autoras argumentaram que a redução da jornada de trabalho vai contribuir para a preservação da qualidade de vida e o adequado exercício da atividade profissional, que demanda elevado desgaste emocional e mental. O texto beneficia os profissionais com contrato de trabalho no setor privado. Para psicólogos que trabalham em empresas públicas, como seletistas, a nova jornada dependerá de dotação orçamentária e de autorização na Lei de Diretrizes Orçamentárias. Da Rádio Câmara de Brasília, Maria Neves.
1: Economia.
5: Marcelo Crivella, do Republicanos do Rio de Janeiro, aponta como positivos os resultados de emenda à Constituição que estende a imunidade de IPTU a templos religiosos instalados em imóveis alugados. Ele explica que a regra passou a valer em 2023.
6: Em 2022, ela foi promulgada, essa emenda à Constituição, em fevereiro de 2022. Como o IPTU incidia 1º de janeiro, ela passou a ter efeito apenas em 2023. O que significa ela? Antes dessa emenda, tinha a imunidade de IPTU apenas os templos próprios, aqueles que foram construídos pelos fiéis. Mas nós sabemos, pelo censo do IBGE 2022, que dos 580 mil templos religiosos, católicos, espíritas, evangélicos, 400 mil funcionam em imóveis alugados e eles não tinham a imunidade do IPTU. Com a emenda constitucional 116, passaram a ter.
2: Marcelo Crivella orienta igrejas, creches, asilos e orfanatos a procurarem as prefeituras caso tenham efetuado o pagamento do IPTU entre 2023 e 2026. Ele alerta que a cobrança é indevida nos casos amparados pela emenda, com possibilidade de restituição dos valores.
5: Bandeira de Melo, do PV do Rio de Janeiro, é um dos autores de projeto que cria um modelo próprio de funcionamento para as cooperativas solidárias. O texto define essas organizações como sociedades sem fins lucrativos, com regras de autogestão e articulação com a Política Nacional de Economia Solidária.
2: Bandeira de Melo informa que a proposta busca reduzir a burocracia para iniciativas da economia solidária, com prioridade para grupos economicamente frágeis. O projeto também prevê estímulo à participação das cooperativas solidárias em compras públicas, licitações e ações de desenvolvimento comunitário.
1: Desenvolvimento Regional.
5: Paulo Soares, do Podemos de São Paulo, apresentou o projeto que cria um programa para incentivar a universalização da coleta e tratamento de esgoto. Ele explica que a iniciativa também institui um fundo de assistência para socorrer municípios sem condições financeiras de investir no saneamento básico.
7: Uma defesa da sustentabilidade e da compensação ambiental. Em que sentido? Aquele município que está cumprindo com todos os seus deveres na questão de saneamento, nas questões ambientais todas, ele ser recompensado por um fundo. E esse fundo também, ao mesmo tempo, socorrer os municípios que não têm condições financeiras de avançar no saneamento básico. Essa é uma gestão que envolve meio ambiente, envolve saúde pública.
2: Paulo Soares pede urgência na aprovação da matéria, ressaltando que o saneamento ainda apresenta desigualdades profundas entre regiões do país. O congressista esclarece que os recursos do fundo virão de penalidades, de fiscalização e de aportes internacionais de fomento.
1: Turismo.
5: Projeto de lei apresentado por Domingos Neto, do PSD do Ceará, visa facilitar o acesso de micro e pequenas empresas de turismo a financiamentos públicos. A proposta prioriza empreendimentos localizados fora das regiões metropolitanas.
2: O texto de Domingos Neto permite o uso de fundos garantidores e seguros de crédito em substituição ou complemento às garantias tradicionais. Para ele, a medida amplia o acesso aos recursos do Fungetur e dos fundos constitucionais para modernizar e fortalecer o turismo regional.
1: Transportes.
5: Avança na Câmara a proposta que busca facilitar o acesso de motoristas a postos de combustível nas estradas. A repórter Silvia Munhato tem os detalhes.
8: A Comissão de Viação e Transportes da Câmara dos Deputados aprovou o projeto que busca melhorar o acesso dos motoristas aos postos de combustíveis e rodovias sob concessão pública. A proposta inicial do deputado Capitão Augusto, do PL de São Paulo, dava 180 dias de prazo para que as concessionárias elaborassem planos de adequação das rodovias, evitando retornos muito distantes. O relator, deputado Zé Trovão, do PL de Santa Catarina, afirma que o problema é real.
9: E esse motorista, às vezes, ele tem que caminhar 5, 6 quilômetros para frente, fazer um retorno e voltar. O que nós estamos determinando hoje é o seguinte: olha, nós vamos criar acessos mais claros e mais fáceis para esses motoristas, para que o cara não corra o risco, às vezes está na reserva, está chegando no final do seu combustível, vai fazer um retorno, ou um retorno que não está bem sinalizado, ou um retorno perigoso e acabar acontecendo um acidente.
8: Mas o deputado modificou o texto para atribuir à Agência Nacional de Transportes Terrestres a tarefa de tratar do problema no âmbito de sua atuação normativa e contratual. A proposta, que pretende facilitar o acesso do motorista aos postos de combustíveis em rodovias sob concessão, será analisada agora pela Comissão de Finanças e Tributação. Da Rádio Câmara de Brasília, Silvia Munhato.
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1: Segurança Pública.
2: Bibo Nunes, do PL do Rio Grande do Sul, é autor de projeto que amplia as punições para quem picha bens públicos ou privados. O parlamentar destaca que o texto prevê a suspensão da carteira de habilitação e das linhas telefônicas do infrator.
11: Nós temos que acabar com a pichação. Só suja a cidade. Tem que ser punido. É punindo que se gera respeito. Os pichadores, eles têm uma competição para ver quem é o louco mor, quem é o que consegue pichar e estragar o monumento que mais chame a atenção da sociedade. Então, esse projeto é para dar penalidade, punir quem presta esse desserviço ao Brasil, que é a pichação. E que nós, brasileiros, possamos ter nossas cidades, os nossos monumentos respeitados.
5: O congressista observa que a pichação causa, além dos danos materiais, prejuízos ao turismo. Bibo Nunes acrescenta que o projeto inclui a cobrança do ressarcimento pela restauração do bem pichado, com responsabilização do autor ou dos responsáveis legais em caso de menor de idade.
2: Alexandre Leite, do União de São Paulo, propõe substituir a prisão em regime fechado pela prisão domiciliar para quem deixar de pagar pensão alimentícia. O projeto do deputado também permite monitoramento eletrônico e saída para o trabalho remunerado.
5: Alexandre Leite explica que a prisão em regime fechado ficaria restrita a casos excepcionais, quando houver ocultação de bens ou má-fé do devedor. Ele argumenta que a medida busca aumentar as chances de pagamento da pensão sem impedir o exercício da atividade profissional.
1: Justiça.
2: Os deputados aprovaram nova regra sobre indenização por dano moral à vítima de violência doméstica. Entenda na reportagem de Paula Bittar.
12: A Comissão de Constituição e Justiça da Câmara dos Deputados aprovou uma proposta que reforça na lei o direito de indenização por dano moral nos casos de violência doméstica e familiar contra a mulher, desde que haja pedido expresso da acusação ou da parte ofendida. A reparação será fixada pelo juiz, inclusive criminal. A relatora na comissão, deputada Lídice da Mata, do PSB da Bahia, destacou a importância de garantir a indenização a essas mulheres.
13: Ela é uma vítima da violência e isso é conhecido pela sociedade e impacta sobre sua imagem na sociedade. E, portanto, ele garante o direito dessas mulheres a uma indenização por danos morais. A violência deixa as marcas que vão muito além das agressões físicas. Elas provocam sofrimento, ela compromete a saúde mental, ela afasta as mulheres do seu trabalho, ela deixa a mulher em situação de trauma. E, por isso mesmo, é essencial que a legislação assegure também o direito à reparação desses danos.
12: Segundo Lídice da Mata, a proposta tem inegável relevância, pois ao inserir a possibilidade expressa de reparação civil por dano moral decorrente de violência doméstica, fortalece a proteção dos direitos fundamentais à dignidade da pessoa humana, à integridade física, psíquica e moral e à igualdade de gênero, assegurando à vítima um instrumento adicional de reparação no âmbito civil. A proposta que estabelece o direito de indenização por dano moral nos casos de violência doméstica e familiar contra a mulher já pode seguir ao Senado, a menos que haja recurso para votação pelo plenário da Câmara. Da Rádio Câmara, de Brasília, Paula Bittar.
1: Consumidor.
5: Tarcísio Mota, do PSOL do Rio de Janeiro, é coautor de projeto que regulamenta a publicidade das apostas online. A iniciativa trata a atividade como tema de saúde pública e de defesa do consumidor, com o objetivo de restringir a propaganda das chamadas bets.
14: Do mesmo jeito que nós temos hoje regulações muito rígidas sobre propaganda, por exemplo, para as drogas legalizadas, como tabaco ou álcool, é preciso ter regras muito rígidas para as propagandas dessas casas de aposta online. Por exemplo, é inadmissível que elas continuem a financiar times de futebol, financiar campeonatos de futebol, que são, inclusive, a origem de grande parte dessas apostas. É inadmissível que, no meio da transmissão de um jogo de futebol, você tenha propaganda dessas casas de aposta como se fossem simples informações jornalísticas.
2: Segundo Tarcísio Mota, o projeto cria medidas preventivas para reduzir o endividamento e os impactos do vício sobre as famílias. O parlamentar também defende regras mais rígidas, com foco na proteção da saúde mental e dos direitos dos consumidores.
5: Projeto de Raimond, do PT do Rio de Janeiro, proíbe a veiculação de propagandas de apostas online em emissoras de rádio e televisão. De acordo com o deputado, a medida busca reduzir a exposição da população às chamadas bets em veículos que operam por concessão pública.
15: Então, o que a gente queria, na verdade, é que as bets não existissem no nosso país. Nós lutamos contra elas. Mas enquanto a gente não consegue abolir as bets no Brasil, e nós haveremos de abolir um dia, nós queremos proibir que elas sejam divulgadas, publicizadas nos meios de comunicação de televisão e rádio.
2: Raimond explica que o objetivo é minimizar os impactos das apostas sobre a saúde mental, o orçamento das famílias e o endividamento da população. Ele acredita que reduzir o alcance desse tipo de atividade protege os consumidores mais vulneráveis.
5: Termina agora o Jornal Câmara dos Deputados, produzido pela Rádio Câmara, com trabalhos técnicos.

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1: Eu sou a Josimar e tô chegando a partir de agora pra trazer muita música sertaneja no capricho pra você conferir. Vamos com o Paixão Sertaneja por aqui. Saiba que aqui no nosso queridíssimo Paixão Sertaneja, a modinha não tem vez não, tá? Aqui celebramos o estilo que brota do campo, que fortalece no amor e que nunca abandona suas raízes. E se a lembrança bater, aqui é o programa certo para você se sentir acolhido e relembrar cada detalhe do seu passado. Então prepare-se, porque o Paixão Sertaneja tá apenas começando, hein? E hoje, o sertanejão vai tocar profundamente o seu coração.
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0: canção linda que acabamos de ouvir nos faz quase sentir o aroma da terra recém-molhada. Olha só que lembrança boa, hein? Manda pra gente! Adoro trocar ideia! Seguimos o nosso caminho com outra canção que alcança direto o coração.
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0: 7:14.
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0: lá, segura as pontas aí, porque ainda temos um monte de sucesso pra curtir bem juntinho. Vamos fazer uma pausa rápida pra umedecer a garganta e deixar a viola de lado só por um instante. Já já eu tô de volta. Seguinte, segura, dá uma respirada porque daqui a pouquinho tem mais por aqui. Aguarde só um pouquinho, meu Paixão Sertanejo tá quase voltando e promete estar ainda mais em harmonia com o seu coração.
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2: 7:31.
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1: Agora que o violeiro acertou o tom da viola, podemos continuar o nosso papo? Se você escolheu permanecer aqui ouvindo as nossas músicas maravilhosas, saiba que cada vez mais o programa se torna encantador. Eu daqui, você daí. Vem aí um estilo de moda que vai fazer você fechar os olhos e reviver aqueles momentos especiais guardados lá no fundinho do coração. Continue aí acompanhando Paixão Sertaneja, a verdadeira paixão nacional, onde a emoção só se intensifica a cada nota musical.
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0: essa realmente mexeu com o coração, hein? Parece que a canção sabe exatamente quem somos. E aí, será que essa música representou você naquela conversa? Tô doida pra saber. Por agora, seguimos assim, minha gente. Mais e mais canções excelentes pra consolar todos os coraçõezinhos apaixonados.
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0: 7h46.
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